0: cebola, tomate, ovo de galinha e café moído.
1: Dia do Cerrado.
2: Dados do DETER mostram queda de 19% no desmatamento no mês de agosto, em relação ao mesmo período do ano passado.
1: E o levantamento aponta que 51% do Cerrado é considerado prioritário para a segurança hídrica do Brasil. Gabriela Noronha. E educação.
2: Estudantes do ensino médio têm até 15 de setembro para se inscrever na Olimpíada Nacional de Empreendedorismo. Natália Koslick.
3: A competição começa no dia 18 de setembro com uma prova online. As questões envolvem raciocínio lógico, inovação e empreendedorismo com situações do cotidiano.
1: Hoje na apresentação da Voz do Brasil, eu, Mariana Jungmann e Nazi Brum.
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1: A pesquisa mensal do IBGE, divulgada hoje, mostrou uma queda de 0,32% na inflação oficial do país no mês de agosto.
2: Impactaram o resultado descontos na conta de luz, nas passagens aéreas, nos preços de combustíveis e de alimentos.
4: O Índice Nacional de Preços ao Consumidor Amplo, que mede a inflação oficial do país, teve queda de 0,32% em agosto. O valor ficou 0,39 ponto percentual abaixo do registrado em julho. Os grupos que exerceram maior impacto sobre o resultado foram habitação, transportes, alimentação e bebidas e comunicação. Em relação à habitação, Fernando Gonçalves, gerente do IPCA, explica que um fator que influenciou foram os descontos na conta de energia elétrica.
5: Aquele registrado no grupo habitação veio da contribuição de menos 0,33 pontos percentual da energia elétrica residencial, que recuou 7,63% no mês, em decorrência da incorporação do bônus Itaipu, acreditado nas faturas emitidas no mês de agosto.
4: O preço dos alimentos também recuou em agosto. Os maiores descontos ficaram com a batata inglesa, cenoura, cebola, tomate, ovo de galinha e café moído. A tendência de queda foi confirmada por um levantamento realizado em parceria com a Conab, Companhia Nacional de Abastecimento. De acordo com a diretora de Política Agrícola e informação da companhia, Nayara Andreoli Bittencourt, a queda no preço desses itens influencia o valor da cesta básica no país.
6: O custo da cesta básica caiu em 25 das 27 capitais pesquisadas pela Conab e alguns alimentos importantes na mesa dos brasileiros contribuíram para esse resultado. O café e o tomate tiveram queda em 23 capitais, o feijão carioca ficou mais barato em 19 e o açúcar em 16 capitais. Boa parte desses alimentos tem a queda relacionada ao aumento da oferta e ao avanço das safras desses produtos.
4: Pão francês e óleo de soja, por outro lado, registraram variações acima de 2%, de acordo com o levantamento da Conab. Os preços mais altos são explicados pelo aumento da demanda global por esses itens, além dos possíveis efeitos climáticos do El Niño sobre a safra 2026-2027. Reportagem Graziele Bezerra.
1: No dia do Cerrado foram divulgados novos dados sobre o desmatamento.
2: A perda de vegetação nativa recuou 19% em agosto, segundo os alertas em tempo real do DETER.
1: Também foi assinada a portaria que identifica as áreas prioritárias do Cerrado para a segurança hídrica.
7: Segundo o maior bioma do Brasil, o Cerrado ocupa um quarto do território nacional e é a savana mais rica do mundo em biodiversidade. Situado sobretudo no Planalto Central, também tem papel fundamental na disponibilidade de água no país, como explica Humberto Lúcio Lima, diretor-presidente do Instituto Arvoredo, que atua na preservação do Cerrado.
8: É o bioma conhecido como Caixa d'Água do Brasil, por possuir 3 aquíferos, abastecer 8 das 12 bacias hidrográficas que nós temos e ter mais de 131 mil nascentes. Então é um bioma extremamente importante, não só para as mudanças climáticas, também como para a água potável no Brasil.
7: E um novo levantamento divulgado pelo governo federal mostrou que 51% de todo o território do Cerrado é considerado prioritário para a segurança hídrica do Brasil. Com base nisso, foi assinada uma portaria que cria um sistema de áreas prioritárias de recarga hídrica no Cerrado. Os dados das principais áreas estarão disponíveis para gestores, pesquisadores e população em geral. A medida visa identificar e proteger eleger regiões estratégicas para a manutenção dos recursos hídricos, como comentou o ministro do Meio Ambiente e Mudança do Clima, João Paulo Capobianco.
9: São vários estudos mostrando a redução da vazão nos principais rios do Cerrado. Esse dado das áreas prioritárias para recarga hídrica é algo absolutamente fundamental. Quando você apresenta, com base sólida em dados científicos, as áreas prioritárias, isso permite você organizar melhor os seus investimentos. É claro que todas são importantes, mas se nós temos recursos ainda não tão abundantes como gostaríamos, nós precisamos começar pelas áreas prioritárias.
7: Também nesta sexta-feira foram divulgados novos dados sobre o desmatamento no Brasil. Segundo informações do sistema DETER, Sistema de Detecção de Desmatamento em Tempo Real, do Instituto Nacional de Pesquisas Espaciais, os alertas de desmatamento no Cerrado caíram 19% em agosto, na comparação com o mesmo mês de 2025. A perda de vegetação nativa somou 238 quilômetros quadrados. Reportagem Gabriela Noronha.
2: O Ministério da Saúde confirmou 3 casos de sarampo em Tabatinga, no Amazonas.
1: Outros 2 foram confirmados em São Paulo, que já soma 32 pacientes esse ano.
2: O Brasil é considerado livre do vírus desde 2024, mas ainda registra casos esporádicos.
1: A vacinação é a principal forma de evitar a transmissão da doença. O imunizante é oferecido gratuitamente pelo SUS.
10: Após a confirmação nesta semana de 3 casos de sarampo no estado do Amazonas, o Ministério da Saúde intensificou as ações de vigilância na região. Os esforços são para interromper possíveis cadeias de transmissão do vírus. Os casos foram confirmados em Tabatinga, na fronteira entre Brasil, Colômbia e Peru. Os episódios ocorreram em pessoas que vieram da cidade de Alto Monte, no Peru, sem histórico de vacinação contra o sarampo. Além do Amazonas, o Ministério da Saúde mantém alerta para São Paulo, que registrou 32 casos neste ano, 2 pacientes confirmados esta semana. Medidas de vigilância sanitária e vacinação estão sendo tomadas e não há registro de circulação do vírus para além das cidades de Guarulhos, São Bernardo do Campo e a capital paulista, que registra 29 dos 32 casos. O Brasil é certificado como livre do vírus desde 2024, mas ainda registra casos esporádicos, principalmente relacionados à importação do vírus de outros países. O sarampo já foi uma das principais causas de mortalidade infantil em todo o mundo. A transmissão ocorre pelas vias aéreas, ao tossir, espirrar, falar ou respirar. A doença possui alto nível de contágio. Quando a pessoa é infectada, ela pode transmitir o vírus para 90% das pessoas próximas que não estejam imunes. A vacinação é a principal forma de evitar novos casos. Os imunizantes são oferecidos gratuitamente pelo SUS e integram o calendário nacional de vacinação para pessoas de 12 meses a 59 anos. Há 2 vacinas disponíveis no SUS para a proteção contra a doença: a tríplice viral, que protege contra sarampo, cachumba e rubéola, e a tetraviral, que além dessas 3, imuniza também contra a varicela. Edinaldo Júnior para a Voz do Brasil.
2: O PrevBarco, uma espécie de agência flutuante do INSS, leva serviços e informações de previdência social a comunidades isoladas do país.
1: Em setembro, a embarcação vai iniciar uma nova operação no Amapá.
2: Entre 28 de setembro e 9 de outubro, atenderá comunidades do arquipélago do Bailique. Depois segue para o município de Cutias, onde permanece até 23 de outubro.
1: Mas, antes de seguir para o Amapá, o PrevBarco estará em Chaves, no arquipélago do Marajó, no Pará, de 14 a 25 de setembro.
2: Não é necessário realizar agendamento prévio. O atendimento ocorre por ordem de chegada durante a permanência da embarcação em cada localidade.
1: Estudantes do ensino médio de todo o Brasil têm até 15 de setembro para se inscrever na primeira edição nacional da Olimpíada Nacional de Empreendedorismo.
2: O evento é individual e gratuito.
1: E os finalistas vão participar de uma imersão em empresas parceiras do projeto.
3: A competição começa no dia 18 de setembro com uma prova online de caráter diagnóstico. As questões envolvem raciocínio lógico, inovação e empreendedorismo com situações do cotidiano. Os 100 mil estudantes com melhor desempenho avançam para a segunda fase, marcada para 9 de outubro. Nessa etapa, a prova será dissertativa e os estudantes deverão desenvolver propostas de soluções e modelos de negócios. Os 100 melhores colocados no ranking nacional serão selecionados para a fase final. O secretário nacional de Inclusão Socioprodutiva, MEIS e Cooperativismo, do Ministério do Empreendedorismo, da Microempresa e da Empresa de Pequeno Porte, Danilo Cabral, disse que os finalistas participam de um curso intensivo de curta duração voltado ao aprimoramento dos projetos, desenvolvimento de produtos e elaboração de planos de negócio.
11: É linkar aqueles que estão na escola, que precisam identificar essa vocação, qualificar, formar para poder empreender, com esse mundo do trabalho. É o papel do ensino médio, é formar para a cidadania e formar para o mundo do trabalho. Essa imersão vai durar 3 dias, onde aí sim os alunos já terão que apresentar um produto, um plano de negócio, e disso sairá 27 finalistas.
3: Além das provas, a programação prevê atividades de formação para estudantes, professores e escolas participantes. A etapa nacional será realizada em Brasília no dia 10 de dezembro. As inscrições são gratuitas e podem ser feitas pela internet até 15 de setembro. O endereço é one.ufma.br. Com locução de Natália Koslick, reportagem Pablo Mundim.
2: O uso da biometria digital ou um reconhecimento facial já faz parte da vida das pessoas hoje em dia.
1: Seja para fazer uma transação bancária ou para acessar o gov.br, por exemplo, esse tipo de procedimento agiliza o acesso a serviços e informações, protegendo os dados dos usuários.
2: Vamos saber como esses dados são armazenados e que cuidados extras podem ser tomados no ambiente digital.
12: Fazer uma selfie, aquela foto de si mesmo, virou rotina não só para as redes sociais. Também é com ela que é possível acessar portarias de prédios, desbloquear o celular, abrir aplicativos bancários ou entrar no portal gov.br, por exemplo. A biometria facial e a digital, aquela que lê as impressões digitais, estão presentes no dia a dia do cidadão. A tecnologia confirma a identidade do usuário em segundos e cria uma camada extra de proteção. Laerte Peota de Mello, professor da Universidade de Brasília e especialista em cibersegurança, explica que há diferenças nos sistemas biométricos de acordo com a finalidade.
13: Tanto os bancos quanto sistemas assim, que a gente chama de sistemas críticos, eles têm um sistema biométrico muito mais eficiente. Ele é diferente do que a gente usa no celular, no nosso dia a dia. A biometria que você usa no celular é para acessar os seus dados que estão no seu aparelho. Então são sistemas bem diferentes.
12: A biometria digital analisa os padrões únicos dos dedos das mãos. Já o reconhecimento facial mapeia pontos e contornos do rosto, como a distância entre os olhos e o formato do queixo. No Brasil, a biometria é classificada como dado pessoal sensível pela Lei Geral de Proteção de Dados. As empresas são obrigadas a explicar o motivo da coleta, armazenar os dados de forma segura e excluí-los quando não forem mais necessários. Gustavo Henrique de Souto Silva, subsecretário de Planejamento e Tecnologia da Informação do Ministério das Comunicações, explica que essas informações são protegidas.
14: Quando a gente fala de segurança e as pessoas têm esse medo daquele dado vazar, é que esses dados, eles são muito bem protegidos, são criptografados. E assim, não é qualquer pessoa ou empresa que tem acesso a isso. E esses dados não é disponível, acessível de forma indiscriminada. Então, eles têm um controle de acesso.
12: E alguns procedimentos simples podem ajudar a proteger a identidade e os dados sensíveis no ambiente digital, como ativar a verificação em 2 etapas em suas contas, usar um gerenciador de senhas para armazenar os dados e proteger o chip do seu celular nas configurações do telefone. Reportagem Luciana Colares de Holanda.
1: A identificação biométrica virou política nacional pelo Ministério de Portos e Aeroportos. O objetivo é modernizar o controle de acesso e ampliar a segurança nos sistemas de transporte do país.
2: A iniciativa padroniza o uso de tecnologias como reconhecimento facial e digital em aeroportos, portos, instalações portuárias e hidrovias.
1: E a biometria deixa o sistema nos aeroportos mais moderno. Mas tem coisas que só dependem do ser humano para a viagem ser mais tranquila, como disciplina e educação.
2: Tumultos, brigas ou até mesmo piadinhas fora de hora em aeroportos ou aviões podem causar um verdadeiro transtorno para muitas pessoas, como atrasos de voos e até pousos de emergência.
1: Agora, os passageiros que não respeitarem as regras serão penalizados com multas altas e podem chegar a ficar proibidos de viajar por até um ano.
2: E para alertar os viajantes sobre essas mudanças, o Ministério de Portos e Aeroportos lançou a campanha Parece Exagero, é Segurança.
15: O passageiro indisciplinado é aquele que comete atos que violam e comprometem a segurança, a tranquilidade e a dignidade de outras pessoas. O analista de marketing João Gabriel Palhão conta que já presenciou um desses atos que provocou atrasos e estresse nos passageiros.
16: Vindo aqui para Brasília mesmo, eu presenciei isso com um caso de notebook. Desde o início do voo, a comissária já avisou para que ela passasse. Estava perto, o cara tirava, mas sempre voltava. Então foi o voo inteiro dando trabalho.
15: A campanha Parece Exagero, mas é Segurança foi motivada pelo aumento de episódios envolvendo passageiros indisciplinados a bordo das aeronaves e nos aeroportos do país. Segundo o Ministério de Portos e Aeroportos, o Brasil registrou 881 casos de indisciplina no transporte aéreo entre janeiro e junho de 2026. Desse total, 154 episódios poderiam comprometer de forma grave a segurança operacional. A assistente social Maria Bezerra afirma que essas atitudes prejudicam muitas pessoas.
17: A gente pode perceber em vários voos problemas com um ou outro passageiro, ou uma ou outra também, que pensam que o umbigo dela fala por todo mundo, não é? Então, eu acho que é bastante interessante a gente pensar que um voo com mais de 100 pessoas, além de mim, todos têm direito. E uma pessoa não pode impedir o bem-estar das demais.
15: Além da campanha, a ANAC, Agência Nacional de Aviação Civil, definiu um conjunto de medidas para enfrentar situações que possam comprometer a segurança e o funcionamento das operações aéreas por causa de passageiros indisciplinados. Entre as punições estão aplicação de multas, além de ter o direito de viajar suspenso por um ano. Como explica o superintendente de infraestrutura aeroportuária da Agência de Aviação Civil, Giovano Palma.
18: Então, há uma multa de até R$17.500 para os casos graves. São aqueles casos de agressão do pessoal do balcão de check-in, agressão do pessoal que faz o controle de segurança, ou também informação falsa de bomba. E nós temos os casos gravíssimos, que são aqueles casos a bordo da aeronave, em que há, por vezes, uma agressão ao tripulante, em que inviabiliza esse tripulante de continuar trabalhando dentro da aeronave. E se um tripulante ele acaba, por uma agressão, não podendo trabalhar, isso afeta a segurança, principalmente no momento de emergência, porque além da multa, pode haver um impedimento de voar por até 6 ou 12 meses, né?
15: As novas medidas passam a valer a partir de 14 de setembro. Reportagem Cleide Lopes.
1: Para saber mais sobre a Resolução 800 da ANAC, que cria regras para atos de indisciplina, acesse pareceexagero.com.br.
2: Estudantes que ingressaram em cursos presenciais de licenciatura este ano já podem se inscrever no PEDMEIA Licenciaturas.
1: O prazo vai até o dia 19 de dezembro, enquanto houver vagas.
2: Podem participar estudantes que tiveram pelo menos 650 pontos no Exame Nacional do Ensino Médio, Enem, e foram matriculados por meio do Sisu, ProUni ou Fies.
1: A bolsa é de R$ 1.050 por mês durante todo o curso. Desse valor, R$ 700 podem ser sacados todo mês e R$ 350 ficam em poupança.
2: As inscrições devem ser feitas pela plataforma Freire no site freire.caps.gov.br.
1: A voz pelo Brasil. Hoje vamos viajar até o sertão do Nordeste, no interior do Piauí.
2: É na Serra da Capivara que encontramos a maior quantidade de arte rupestre no Brasil.
1: Além do valor histórico, por lá é possível fazer trilhas, escaladas, passeios de bicicleta e até voos livres.
19: sinônimo de fofura e tranquilidade. A capivara virou febre mundial. Maria Luísa Fukushima Rodrigues, de 5 anos, é fã desse animal que vive perto de lagos e rios em várias partes do país.
20: Maria Luísa, qual é o seu bichinho preferido?
21: Capivara.
20: E por quê?
21: Porque eu gosto muito que ela me ensina a nadar, porque ela é bem fofinha.
19: Nas redes sociais, a capivara também virou fenômeno pop, com vídeos que mostram a rotina sociável dessas adoráveis criaturas. O sucesso é tanto que a capivara ganhou um dia mundial, comemorado na próxima segunda-feira. E no Brasil, a fama do bichinho não é diferente. E hoje, vamos conhecer um lugar que leva o nome da nossa estrela. No interior do Piauí, a arqueóloga Niede Guidon encontrou em 1979 um verdadeiro tesouro da história. Vestígios humanos de mais de 50 mil anos atrás. Mais de 1.300 sítios arqueológicos já foram catalogados na Serra da Capivara. São pinturas rupestres que registram cenas de caça, rituais, danças e outras atividades do cotidiano de povos que viveram na região. E para preservar toda essa história, foi criado o Parque Nacional da Serra da Capivara, no meio da Caatinga brasileira. Em 1991, o local entrou para a lista de Patrimônio Mundial da Unesco. Quem conta a história do desenvolvimento do local é a arqueóloga e pesquisadora Gisele Felice.
22: A ideia era fazer com que tivesse alguma coisa que pudesse gerar renda, melhorar a qualidade de vida das pessoas e, ao mesmo tempo, preservar o patrimônio cultural, que seriam os sítios arqueológicos com as pinturas rupestres, que são magníficas, e preservar o patrimônio natural.
19: E quem vai visitar, é bom saber que tem bastante coisa para ver, hein? Como disse o professor de geografia e guia turístico Wilke Amorim Lopes.
23: E tem vários atrativos. Nós temos cânions, nós temos a fauna, nós temos a flora, temos as pinturas rupestres, que temos dois museus para proporcionar o turista, o visitante, ao conhecer o Parque Nacional Serra da Capivara. Nós temos também fósseis da megafauna. Há 12 mil anos atrás, nós temos mais da megafauna, preguiça gigante, mastodonte, macrauchenha, iriamas.
19: A história a olhos vistos. Foi o que o professor universitário de Recife, em Pernambuco, Raimundo Nonato Ferreira, teve a oportunidade de mostrar ao filho de 10 anos na Serra da Capivara.
23: Ele mesmo disse que foi uma experiência sem igual, inclusive algumas coisas que ele tinha visto na escola. E agora ele pôde ter a oportunidade de visitar as pinturas rupestres, ver esses rastros deixados há mais de 5, 10, 15, 50 mil anos pelo homem americano. E ele pôde ver, não só como foi descrito na sala de aula, mas pôde ver em loco. Então, assim, para ele foi uma experiência única.
19: Ficou curioso? Para conhecer mais sobre a história do parque, que fica no meio da Caatinga, a visita está aberta todos os dias das 6 da manhã às 6 da tarde. Mas atenção, a entrada no parque só é permitida com guia credenciado do ICMBio. Tudo para proteger a biodiversidade do sertão e o legado das pinturas rupestres. Eu sou a Raquel Mariano e até a próxima viagem.
1: E na próxima sexta-feira, nós vamos celebrar o primeiro Dia Internacional das Cavernas, comemorado oficialmente em 13 de setembro. Até lá!
2: E essas foram as notícias do Governo Federal.
1: Fique agora com as notícias do Poder Judiciário e do Congresso Nacional. Boa noite, um bom fim de semana.
2: A gente volta na segunda-feira, uma boa noite.
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4: STF homologa planos estaduais contra violações de direitos no sistema prisional.
5: Telegram detalha ações contra desinformação em plano para eleições.
4: FGTS completa 60 anos neste mês.
5: Boa noite, eu sou Leandro Bezerra.
4: Eu sou Walter Lima.
5: STF confirma planos de reestruturação do sistema penitenciário de 14 estados.
4: Os demais estados e o DF tiveram os planos validados, mas com ressalvas. Carolina Chaves.
6: Em 2024, o STF homologou o Plano Pena Justa, que prevê medidas para enfrentar problemas históricos do sistema prisional. A partir dessas diretrizes, estados e Distrito Federal elaboraram planos locais. Agora, o Supremo também definiu como será feito o monitoramento das ações. Os tribunais de justiça terão que padronizar os procedimentos e monitorar o cumprimento das medidas previstas. Os corregedores gerais de justiça deverão acompanhar a execução dos planos com o apoio dos grupos de monitoramento e fiscalização do sistema carcerário. As informações deverão ser encaminhadas ao CNJ pelos comitês locais. Juízes corregedores de presídios e magistrados responsáveis pelas varas de execuções penais também poderão auxiliar na fiscalização.
5: Telegram apresenta plano de conformidade para as eleições.
4: A medida faz parte das ações do TSE para o combate da desinformação. Guilherme Firmino.
8: Segundo o plano, a plataforma poderá remover materiais potencialmente ilegais, restringir ou excluir contas em desacordo com o plano e usar marcadores para alertar os usuários sobre possíveis fraudes ou conteúdos falsificados. A plataforma também pode fazer a moderação de grupos, contas, bots e canais, através de denúncias ou por um sistema de detecção interna. A empresa deixa claro que as medidas abrangem apenas as funcionalidades públicas do serviço. As comunicações privadas permanecem protegidas e não são monitoradas.
5: Lei que criou o FGTS completa 60 anos no domingo, 13 de setembro.
4: O fundo foi criado em 1966. Larissa Batista.
24: Há 60 anos, o FGTS funciona como uma rede de proteção para quem trabalha. O empregador deposita todo mês, e sem descontar do salário, o valor em uma conta vinculada. Esse dinheiro pode ser sacado nas situações previstas em lei, mas é preciso ficar de olho. Cerca de 1,5 milhão de empregadores devem juntos 11 bilhões de reais em FGTS. Por isso, você deve prestar atenção e conferir os depósitos todo mês pelo aplicativo Meu FGTS.
5: Justiça recebe denúncia e ex-deputado TH Joias torna-se réu por corrupção.
4: A denúncia foi apresentada pelo Ministério Público Federal. Vanessa Pereira.
25: A denúncia contra o ex-deputado estadual TH Joias e outras quatro pessoas foi recebida pelo Tribunal Regional Federal da 2ª Região nesta semana. De acordo com o MPF, o esquema envolvia a ocupação de cargos públicos, o vazamento de dados policiais e a facilitação de vantagens ilícitas. Além da condenação pelos crimes imputados, o MPF requereu ao tribunal a manutenção das medidas cautelares pessoais e patrimoniais fixadas pela Justiça. O tribunal manteve a prisão preventiva dos acusados, ordenou a transferência do ex-deputado para a Penitenciária Federal e deu aval ao compartilhamento de provas e uso de bens apreendidos.
5: Medida protetiva não pode impor à vítima de crime sexual o ônus de se afastar do acusado no trabalho.
4: Essa decisão é do ministro Antônio Carlos Ferreira, do STJ. Fátima Uchoa.
26: Inicialmente, a medida protetiva determinava que o acusado mantivesse distância mínima de 100 metros da vítima de crime sexual e não tivesse contato com ela, que trabalha na mesma instituição. Mas, devido à dinâmica profissional, o homem superior e hierárquico comparecia ao local de trabalho da mulher, o que a fazia se afastar das atividades para cumprir a ordem judicial. O ministro Antônio Carlos Ferreira ampliou a medida protetiva de urgência para proibir o investigado de ir ao local de trabalho da vítima. Segundo o ministro, a proteção legal não pode funcionar para obrigar a própria vítima a restringir atividades profissionais para não se encontrar com o investigado.
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5: A você uma boa noite.
4: Um bom fim de semana e até segunda-feira.

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1: Eu sou Humberto Pinheiro e estes são os destaques de hoje do Jornal do Senado, que começa agora. Projeto que autoriza trabalho com reciclagem a presos dos regimes fechado e semiaberto está pronto para votação. Sem aprovação pelo Congresso, 5 medidas provisórias perdem a validade. Congresso participa de campanha Setembro Amarelo de prevenção ao suicídio. Boa noite. Presos dos regimes fechado e semiaberto poderão trabalhar com reciclagem de materiais. É o que prevê um projeto que já foi aprovado pela Comissão de Meio Ambiente e agora está pronto para ser analisado pela Comissão de Constituição e Justiça. A proposta altera duas legislações para viabilizar o trabalho de pessoas presas na coleta e na reciclagem de materiais. Mais detalhes com o repórter César Mendes.
2: O projeto em análise na Comissão de Constituição e Justiça permite a participação de presos em atividades de limpeza urbana e de manejo de resíduos sólidos. Iniciativas que, segundo o autor, senador Sérgio Petecão, do PSD do Acre, vão contribuir para a ressocialização e para o desenvolvimento sustentável. O texto aprovado pela Comissão de Meio Ambiente em junho muda duas legislações para que isso seja possível. A Lei de Saneamento Básico, incluindo a possibilidade de que a triagem de resíduos seja realizada pelos condenados, e a Política Nacional de Resíduos Sólidos, para que o desenvolvimento de projetos de reciclagem por presos seja considerado como uma das iniciativas atendidas prioritariamente por linhas de financiamento público. O texto original previa ainda mudanças na Lei de Execução Penal, mas isso foi retirado da proposta sob a justificativa de que já existem normas legais que autorizam o funcionamento de oficinas de reciclagem nos presídios, como explicou o relator designado, senador Confúcio Moura, do MDB de Rondônia.
3: Devemos reconhecer que, pelo atual regulamento jurídico, não há vedação alguma para a implantação de oficinas de reciclagem de resíduos sólidos nas unidades prisionais, já existindo, inclusive, experiência nesse segmento.
2: Se for aprovado na comissão e não houver recurso para a votação no plenário, o projeto seguirá para a Câmara dos Deputados.
1: Entre meninas de 15 a 19 anos, o Brasil registrou mais de 289 mil partos em 2023. O dado foi divulgado pelo Ministério da Saúde e alerta para a gravidez na adolescência. Para prevenir a gestação nessa faixa etária, o Senado analisa um projeto de lei que torna obrigatória a veiculação de campanhas educativas sobre a prevenção da gravidez na adolescência e os riscos físicos e mentais relacionados ao aborto. A divulgação deve ocorrer no rádio, na televisão, nas redes sociais, nos cinemas, nas lojas de aplicativos e em jogos eletrônicos voltados para adolescentes. A iniciativa já foi aprovada pela Comissão de Direitos Humanos, onde contou com parecer favorável da senadora Damares Alves, do Republicanos do Distrito Federal. Ela pontuou a importância de incluir também o público masculino nas ações de conscientização sobre a gravidez entre os adolescentes. Atualmente, a proposta aguarda a análise da Comissão de Assuntos Sociais.
4: Estudos apontam que campanhas que incluem os meninos e as meninas são mais eficazes, pois promovem uma cultura de responsabilidade compartilhada, empatia e respeito mútuo.
1: Sem aprovação pelo Congresso, 5 medidas provisórias acabaram perdendo a validade. Entre elas está a que trata do novo Desenrola Brasil, programa do governo federal voltado à renegociação de dívidas de pessoas físicas. Repórter Pedro Pincer.
5: Entre elas está a MP do novo Desenrola Brasil, programa do governo federal voltado à renegociação de dívidas de pessoas físicas. Os devedores que participassem do programa teriam o CPF bloqueado em plataforma de apostas de cota fixa no prazo de 12 meses após a assinatura do contrato de renegociação. Para o senador Paulo Paim, do PT do Rio Grande do Sul, essa exigência era acertada.
6: Quem já está endividado não pode ser empurrado para um ciclo ainda mais grave de perdas, especialmente em um ambiente como o das apostas online.
5: Também perderam validade 4 medidas provisórias editadas pelo governo para reduzir os investimentos impactos econômicos dos conflitos no Oriente Médio. Uma delas destinava 14 bilhões e meio de reais para financiar a compra de veículos como caminhões, ônibus e micro-ônibus.
1: A fachada do Congresso Nacional está com uma iluminação especial até domingo, em apoio ao Setembro Amarelo, campanha de prevenção ao suicídio. A ação acontece na semana em que o assunto foi debatido no Senado. Reportagem de Yasmin Rodrigues.
7: A iluminação especial amarela do Congresso reforça a campanha Setembro Amarelo, que busca reduzir o estigma e estimular a procura por ajuda. Um dos requerentes foi a senadora Damaris Alves, do Republicanos do Distrito Federal, que nesta quinta-feira, 10 de setembro, data nacional de prevenção do suicídio, presidiu uma audiência pública sobre o assunto na Comissão de Direitos Humanos.
8: O Congresso Nacional está fazendo sua parte. Nós estamos aprovando leis todos os dias sobre o tema. Será que são só leis que nós vamos ter que construir ou nós vamos ter que fazer entregas de políticas públicas efetivas? Mas esse é um tema que não depende só do poder público.
7: Para quem precisa de apoio, o Centro de Valorização da Vida oferece atendimento gratuito e sigiloso pelo telefone 188, 24 horas por dia.
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10: Meu nome é Marta Garski, eu moro em Brasília e eu gostaria de saber por que nessas eleições serão escolhidos dois senadores.
9: Quem responde é o consultor legislativo Gilberto Guerzoni.
11: Marta, a nossa Constituição prevê que o Senado é renovado de forma alternada de um terço e dois terços. Então, a cada 4 anos, a gente elege senadores, alternadamente um senador e dois senadores, uma vez que cada estado e o Distrito Federal tem 3 senadores. Então, neste ano, nós vamos escolher 2 senadores porque há renovação de 2/3 da Casa.
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1: E neste ano, fique atento. A votação é de 2 senadores e serão 2 votos para candidatos diferentes. Ou seja, é preciso escolher um candidato ou candidata, confirmar o voto e depois registrar o segundo voto para outro candidato. Se o eleitor digitar o mesmo número 2 vezes, o primeiro voto será considerado válido, mas o segundo será anulado. E tem outro detalhe importante. Na eleição para senador, não é possível votar apenas no número do partido. O voto precisa ser dado a um candidato. Se o eleitor digitar somente o número da legenda, o voto será considerado nulo. Para não esquecer os números, o eleitor pode levá-los anotados em um papel no dia da eleição. O primeiro turno será no dia 4 de outubro. E para ajudar o eleitor a se informar, o Senado Federal preparou uma página especial com informações sobre as eleições. O conteúdo está disponível em senado.leg.br/eleições. Com edição de Paula Groba e trabalhos técnicos de Eliseu Caires, o Jornal do Senado fica por aqui. Acompanhe agora as notícias do Tribunal de Contas da União e da Câmara dos Deputados. Boa noite e um bom fim de semana.
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13: No dia 17 de setembro, o Tribunal de Contas da União realiza workshops sobre golpes digitais que usam nome de órgãos públicos para enganar cidadãos. O encontro vai apresentar formas de prevenir e identificar fraudes, além de técnicas para retirar páginas e conteúdos falsos da internet. Os principais golpes em instituições públicas envolvem programas sociais falsos, fraudes em benefícios, cobranças indevidas e páginas falsas do gov.br. Os criminosos também usam e-mails, SMS e WhatsApp para enganar as vítimas. O workshop é voltado a profissionais e gestores da área de segurança da informação, tecnologia e comunicação, mas aberto a toda a população. A transmissão será pelo canal do TCU no YouTube, às 15h. Saiba mais em tcu.gov.br.
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14: 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Câmara dos Deputados.
15: Deputados aprovam projetos para estruturar e incentivar o futebol feminino.
16: Câmara dá preferência a candidato afastado do convívio familiar no ProUni.
15: Povos tradicionais deverão autorizar empreendimentos em seus territórios.
16: Boa noite. Avança na Câmara projeto que prevê autorização dos povos tradicionais à realização de obras e empreendimentos em seus territórios. A repórter Silvia Munhato traz mais informações sobre a proposta.
17: A Comissão de Amazônia dos Povos Originários e Tradicionais da Câmara dos Deputados aprovou o projeto que exige consulta prévia e autorização de povos indígenas, quilombolas e outras comunidades tradicionais antes do licenciamento de obras e empreendimentos que possam afetá-los. Pela proposta, os povos e comunidades tradicionais terão acesso prévio às informações sobre o empreendimento e seus possíveis impactos, com prazo adequado para análise e manifestação. O texto prevê ainda que as regras da consulta sejam definidas em conjunto com os grupos potencialmente afetados, respeitando suas tradições, idiomas e formas próprias de organização social. Em caso de divergência entre os moradores impactados e o empreendedor, prevalecerá a decisão da população afetada. A relatora foi a deputada Célia Chacriabá, do PSOL de Minas Gerais.
18: Nós estamos protegendo com esse projeto o direito mais sagrado, também o território e também a prevenção da saúde. A instalação desses aterros contamina os lençóis freáticos, provoca a insegurança alimentar, nutricional e também o adoecimento da população, provocando um verdadeiro ecocídio. Nenhum empreendimento desse porte pode passar por cima da identidade e do bem viver de nossos povos.
17: A versão original do texto apenas proibia a instalação de aterros sanitários em territórios de povos e comunidades tradicionais. A relatora, no entanto, ampliou o alcance da medida para abranger qualquer empreendimento capaz de provocar impactos diversos sobre essas populações. A relatora afirmou que a legislação já garante a participação desses povos, mas essas consultas nem sempre são respeitadas. Por causa da alteração do texto, o deputado Capitão Alden, do PL da Bahia, requereu que o projeto também seja analisado pela Comissão de Desenvolvimento Econômico. Segundo ele, as mudanças afetam a segurança jurídica dos processos de licenciamento. A proposta que condiciona a realização de empreendimentos em terras indígenas à concordância desses povos ainda deve ser analisada pelas comissões de Desenvolvimento Urbano e de Constituição e Justiça. Da Rádio Câmara de Brasília, Silvia Munhato.
14: Direitos Humanos.
15: Raimundo, PT do Rio de Janeiro, defende a aprovação de projeto que cria uma política nacional para a população em situação de rua. Relator da proposta, ele afirma que um dos objetivos é combater a aporofobia, definida como medo, rejeição ou distanciamento em relação às pessoas pobres.
19: Aporofobia é um termo que poucas pessoas talvez tenham familiaridade com ele, mas é pavor aos pobres, isso é temor aos pobres, medo dos pobres, quer dizer, distanciamento dos pobres. E nós sabemos que há muitas pessoas empobrecidas no nosso país, a população em situação de rua, na última contagem que temos, ela chega a quase 350 mil pessoas no Brasil, e são homens e mulheres, nossos irmãos e irmãs, que merecem ser respeitados e que têm direito aos direitos que qualquer cidadão brasileiro tem.
16: Raimundo pondera que a iniciativa busca não apenas assegurar direitos básicos, mas também promover uma mudança cultural que supere a aporofobia. O parlamentar reitera que quer garantir a dignidade da pessoa humana em todo o território nacional.
14: Segurança Pública.
15: Guilherme Derrite, do PP de São Paulo, defende a criação de regras para investigar crimes digitais e ampliar a cooperação entre órgãos públicos e plataformas. A ideia é compartilhar dados em casos de situação de emergência, como abuso sexual de crianças e adolescentes e maus tratos contra animais.
16: Guilherme Derrite também quer reforçar o combate aos crimes digitais com estruturas especializadas dentro das secretarias estaduais de segurança pública. O projeto do deputado estabelece regras de transparência para as plataformas e atualiza a legislação sobre a exploração sexual infantil na internet.
15: Sóstenes Cavalcante, do PL do Rio de Janeiro, apresentou o projeto que proíbe a venda de réplicas da carteira de identificação da pessoa com transtorno do espectro autista e de documentos semelhantes. Ele explica que o objetivo é evitar a fraude do documento produto de forma gratuita.
16: Sóstenes Cavalcante afirma que essa comercialização pode levar famílias a comprar documentos sem validade oficial, além de abrir espaço para o uso indevido de benefícios. O projeto do parlamentar prevê multa de R$ 1.000 a R$ 10.000, com valor dobrado em caso de reincidência.
15: Projeto de Luísa Erundina, do PSOL de São Paulo, determina que o crime de feminicídio nunca seja considerado crime militar. A deputada entende que esses casos devem ser julgados pela justiça comum, mesmo que o crime ocorra em quartéis ou envolva integrantes das Forças Armadas.
16: Luísa Erundina argumenta que o feminicídio é motivado pelo ódio e pela violência de gênero e não tem relação com a disciplina militar. Para ela, a medida garante que os acusados sejam julgados pelo tribunal do júri para evitar decisões corporativistas.
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0: Novas leis viabilizaram a Copa Feminina de 2027 e propostas aprovadas reforçam o protagonismo das mulheres no futebol. A reportagem é de José Carlos Oliveira.
1: A realização da Copa Feminina de Futebol e o fortalecimento do protagonismo das mulheres no esporte passam pelo Congresso Nacional. Deputados e senadores já aprovaram leis que viabilizam a competição prevista para 2027 e analisam várias propostas de incentivo permanente às jogadoras desde as divisões de base. Uma das leis, já em vigor, permite que as 8 cidades-sedes da Copa deem isenção de ISS, Imposto sobre Serviços, para empresas envolvidas na organização do evento. Outra lei regulamenta direitos e deveres da União e da FIFA durante a Copa. A relatora do texto na Câmara, a deputada Gleisi Hoffmann, do PT do Paraná, destacou os reflexos positivos da competição para o Brasil.
2: Ao investir em um grande evento, cria empregos, estimula a economia do turismo e melhora a infraestrutura com o legado de obras. Contribuirá para o alcance de objetivos como viabilizar a entrega de infraestrutura esportiva e para esportiva e a fomentar a prática do futebol feminino em todas as regiões do Brasil.
1: A chamada Lei Geral da Copa Feminina traz regras sobre comércio nas áreas dos eventos, publicidade, exploração de marcas e imagens, concessão de vistos para trabalhadores estrangeiros, venda de ingressos, segurança pública e funcionamento de serviços durante a competição. A aprovação não foi unânime. O deputado Kim Kataguiri, do Missão de São Paulo, lembrou a Copa Masculina de 2014 para criticar o fato de o Brasil sediar outro evento da FIFA.
3: O discurso de que a Copa deixa infraestrutura, deixa legado é falacioso, a gente já escutou essa balela, não deixou nada. A FIFA vem, saqueia o país e depois vai embora.
1: O Brasil participou de todas as 9 edições anteriores da Copa Feminina e tem a maior artilheira da competição, a Alagoana Marta, com 17 gols em 22 jogos de 6 Copas. A Copa Feminina de 2027 será a primeira na América do Sul. Vai reunir 32 seleções entre 24 de junho e 25 de julho do ano que vem, com jogos em Belo Horizonte, Brasília, Fortaleza, Porto Alegre, Recife, Rio de Janeiro, Salvador e São Paulo. A Câmara ainda analisa vários outros projetos de lei para incentivar o futebol feminino. Os textos tratam de incentivos financeiros e superação da discriminação de gênero, entre outros temas. O deputado Marcos Braz, do PSDB do Rio de Janeiro, tem proposta com foco nas categorias de base.
4: Obriga que escolinhas de projetos de futebol financiados com dinheiro público federal ofereçam turmas femininas. Não dá mais para o Estado financiar projeto esportivo que só enxerga o menino. Se tem verba pública, tem que ter vaga para a menina também. Assim que a gente forma a próxima Marta.
1: A ex-deputada Carla Aires, do PT de Santa Catarina, atualmente vereadora em Florianópolis, é autora de projeto de lei que cria o marco legal do futebol feminino. Da Rádio Câmara de Brasília, José Carlos Oliveira.
5: Homenagem.
6: A Câmara realizou sessão solene para a entrega da medalha do mérito evangélico Daniel Berg e Gunnar Wingren, por iniciativa de Raimundo Santos, do PSD do Pará. Ele lembra que 12 pessoas foram homenageadas com a medalha.
7: Então, o reconhecimento que a Câmara dá com essa medalha precisa reconhecer aquelas pessoas ou instituições que tiveram serviço de cunho evangelístico, mas com seus reflexos notadamente percebidos em favor da sociedade, levando não só o evangelho, mas levando a cidadania, a inclusão social, o apoio às pessoas desassistidas, onde o Estado às vezes não consegue chegar. É importante saber que essas

0: tempo real o consumo, abastecimento e estoque de remédios e produtos do Sistema Único de Saúde, o SUS. O projeto, já aprovado pelo Senado, determina que o governo federal, estados e municípios devem manter em conjunto dados atualizados sobre a quantidade de produtos e medicamentos em estoque. Isso vai permitir um acompanhamento constante dos níveis de produtos à disposição, inclusive das farmácias populares. A administração do sistema será compartilhada entre os gestores federais, estaduais e municipais do SUS. A justificativa para o projeto foi um relatório do Tribunal de Contas da União, que apontou falha do Ministério da Saúde no acompanhamento dos estoques de medicamentos usados durante a pandemia de Covid-19. A proposta foi aprovada de maneira simbólica pelo Plenário da Câmara. Antes disso, o relator na Comissão de Seguridade Social e Família, o deputado Luiz Lima, do Novo do Rio de Janeiro, disse que a criação de um sistema que possibilite a consulta aos estoques públicos de medicamentos e produtos para a saúde contribui para a eficácia e transparência da gestão. Mauro Junqueira, secretário executivo do Conselho Nacional de Secretarias Municipais de Saúde, o CONASENS, disse apoiar o controle de estoque, mas apontou problemas que precisam ser sanados para que haja um acompanhamento em tempo real. Ele explicou que o que foi acertado após o relatório do TCU foi a atualização diária dos dados na Base Nacional de Assistência Farmacêutica, o sistema atual, de modo que se saiba o nível de estoque relativo ao dia anterior. Para Mauro Junqueira, nem todos os municípios conseguem hoje fazer esse controle em tempo real.
1: Tem muitos municípios com dificuldade de conectividade, de infraestrutura. Além disso, o SUS gera diariamente um volume muito grande de dados que precisam ser armazenados, processados e integrados. CONASEMES, como a voz dos municípios no SUS, é totalmente favorável à transformação digital no SUS, mas para chegar ao controle em tempo real em todo o país, é preciso superar desafios importantes de conectividade, de infraestrutura e do subfinanciamento do Sistema Único de Saúde.
0: O projeto que cria um sistema para acompanhar em tempo real o consumo, abastecimento e estoque de remédios e produtos para a saúde no SUS será enviado para a sanção presidencial e já pode virar lei. Da Rádio Câmara de Brasília, com informações de Antônio Vital, Marcelo Larcher.
2: Paulo Soares, do Podemos de São Paulo, trabalha em projeto para atualizar a tabela do SUS e melhorar o financiamento de santas casas e hospitais filantrópicos. O deputado afirma que a defasagem nos valores pagos por procedimentos médico-hospitalares compromete o funcionamento dessas unidades.
3: São santas casas vivendo no sufoco, são hospitais filantrópicos à beira da falência, são irmandades tentando entregar a chave para a promotoria para ver o que se faz com aquilo, porque não há uma sustentabilidade financeira daquilo tudo. Como é que se sustenta hoje uma santa casa, um hospital filantrópico, sendo que alguns dos procedimentos prestados ali dentro estão com a tabela defasada perante o SUS há 20, 23 anos?
4: Paulo Soares defende revisões periódicas da tabela para que os hospitais não dependam de negociações políticas pontuais. Ele também aponta que a medida pode ajudar a descentralizar atendimentos, reduzindo deslocamentos de pacientes de cidades menores para polos regionais.
2: Economia. A Câmara aprovou o projeto que estabelece diretrizes para fortalecer a indústria brasileira com estímulos à inovação e à geração de empregos. Márcio Bialchi, do MDB do Rio Grande do Sul, apoia o texto que também busca reduzir a dependência de produtos e tecnologias estrangeiras.
4: Márcio Bialchi ressalta que, entre as medidas previstas, estão incentivos à produção nacional por meio de bens e serviços desenvolvidos no país. A proposta ainda reforça mecanismos de defesa da indústria brasileira diante de práticas comerciais consideradas prejudiciais no mercado internacional.
2: Delegado Caveira, do PL do Pará, apresentou o projeto para proteger consumidores que utilizam poços, cisternas ou outras fontes regulares de abastecimento de água. A proposta visa impedir que concessionárias obriguem esses usuários a desativar a fonte alternativa por existir rede pública disponível.
4: O texto de delegado Caveira também proíbe a cobrança de tarifa quando o serviço não é utilizado. De acordo com a proposta, nos imóveis abastecidos por fontes alternativas, a cobrança pelo esgoto deverá considerar o volume efetivamente medido ou outro método técnico de cálculo.
2: Transportes. Projeto de Fernando Monteiro, do PSD de Pernambuco, pune concessionárias de aeroportos por atrasos e falhas em serviços. A proposta autoriza a Agência Nacional de Aviação Civil, a ANAC, a aplicar sanções a concessionárias que descumprirem indicadores de qualidade em etapas como desembarque e restituição de bagagens.
4: Pelo texto de Fernando Monteiro, as penalidades variam de advertências e multas até a caducidade da concessão em casos graves. Para o congressista, a medida protege o passageiro e garante a eficiência no atendimento pós-pouso.

0: Educação. A Câmara aprovou a preferência no ProUni para candidatos afastados do convívio familiar. Conheça as medidas propostas com a repórter Paula Bittar.
1: A Comissão de Constituição e Justiça da Câmara aprovou uma proposta que dá prioridade em caso de empate na fase de pré-seleção do programa Universidade para Todos, o ProUni, a estudantes com histórico de afastamento do convívio familiar. O afastamento deverá ter sido motivado por negligência, discriminação, exploração, violência, crueldade ou opressão. O relator, deputado Roberto Duarte, do Republicanos do Acre, ressaltou que a proposta está alinhada a preceitos constitucionais, como o princípio da dignidade humana, o direito à educação como dever do Estado e o princípio da igualdade.
2: Esses jovens enfrentaram barreiras imensas até aqui. Garantir o acesso ao ensino superior é dar a eles a oportunidade de reconstruir suas histórias com dignidade e conquistar a independência financeira. A educação transforma vidas e quando formamos profissionais que superaram tantas adversidades, fortalecemos toda a nossa sociedade.
1: A proposta que dá prioridade em caso de empate na fase de pré-seleção do programa Universidade para Todos, o ProUni, a estudantes com histórico de afastamento do convívio familiar vem do Senado, onde já foi aprovada. Portanto, já pode seguir para a sanção presidencial, a menos que haja recurso para votação pelo plenário da Câmara. Da Rádio Câmara, de Brasília, Paula Bittar.
3: Felipe Francischini, do Podemos do Paraná, pede que a Câmara, com o apoio do Tribunal de Contas da União, fiscalize a aplicação de recursos da merenda escolar em Grajaú, no Maranhão. A ideia é apurar possíveis irregularidades em uma licitação de mais de 12 milhões de reais.
0: Para Felipe Francischini, há indícios de entrega de alimentos antes da conclusão da licitação e um aumento de mais de 500% no valor do contrato em relação ao ano anterior. Ele defende ainda a identificação dos responsáveis e eventual ressarcimento ao erário, caso as irregularidades sejam confirmadas.
3: A Câmara analisa projeto que altera a Lei de Diretrizes e Bases da Educação para garantir aos pais ou responsáveis o direito prioritário de orientar a formação moral e ética dos filhos. Márcio Onaiser, do Solidariedade do Maranhão, explica que o objetivo é exigir que as escolas deem transparência sobre temas sensíveis.
0: O texto de Márcio Onaiser proíbe que escolas imponham conteúdos que contrariem as convicções familiares ou façam direcionamento ideológico. De acordo com o autor, a medida não cria censura, mas reforça a parceria e o diálogo entre a família e a escola.
3: Termina agora o Jornal Câmara dos Deputados, produzido pela Rádio Câmara, com trabalhos técnicos de Everson Urani e a apresentação de José Carlos Andrade e Luciana Vieira. Uma boa noite para você.
0: Uma ótima noite. A Voz do Brasil está de volta na segunda-feira. Excelente fim de semana.
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3: 10 e 9.
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1: Olá, eu sou Larissa Oliveira. Está começando agora mais um Sextou no Alcance FM. Você vai comigo até a meia-noite, só com as melhores. Então vamos lá, começando mais um final de semana. Aumente o volume e curte aí. Hashtag Sextou.
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cada hora, 536 mulheres são vítimas de agressão física. No último ano, 66% das mulheres sofreram algum tipo de assédio.

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2: 10h36.
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4: Eu sou Larissa Oliveira e estou muito feliz de estar aqui com vocês em mais um Sextou no Alcance. Rádio Alcance FM. O seu final de semana começa aqui.

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0: 32.
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4: Bora que o final de semana só tá começando. 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
3: 11:56.
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1: Uma boa noite pra vocês que ficam ligadinho comigo até agora. Uma boa noite, um ótimo final de semana. Sextou no alcance. E lembrando que sexta-feira tem mais. Hashtag Sextou no alcance. 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
4: Meia noite um.
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4: 5h32.
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sangue. Obrigado, Senhor, por mais um novo dia. Com a luz deste teu novo dia, te peço, Senhor, que na tua bondade me dê de volta riquezas e esperanças no meu andar acumuladas. Tudo que tenho, Senhor, é o dom das horas deste frágil amanhecer. Eu faço, Senhor, desse hoje que me oferece, a minha própria oferenda, levada nas águas do meu custoso navegar e no espaço do meu mais alto voo. Que a paz de Deus e Nossa Senhora Aparecida esteja em todos os lados. Está começando pela minha, pela sua, pela nossa Alcance FM 104.9. Mais um programa Manhã Sertaneja. Parabéns a todos vocês. Aniversariantes de hoje, Deus é você, paz, saúde e muitas felicidades. Ser ligado comigo. Grande abraço e um bom dia pra você. Minha amiga dona de casa, meu amigo padeiro, rotineiro, caminhoneiro, onde quer que você esteja. Receba um abraço pra você que tá aniversariando hoje também nesse dia 12 de setembro. Vai nós, o mês, vamos rasgando o mês aí de setembro também. Hoje é 12 de setembro, vamos juntinho, claro, com vocês, sabadão, né? Depois nós passei um pouquinho pelo parque. O parque, a negócio do horário político, atrapalhou um gadinho, tem meia hora de horário político, não arrebenta o nosso parque. Mas vamos tentar aí aproveitar da melhor forma possível, na verdade. Tamo junto então até as 8 com você. E começamos dando bom dia pra Camila Virgínio, bom dia pro Aparecida Brasil Maurício, a Margarida Beija-Flor, a Elisângela Leandro, também o seu Jorge Moreira, o Gilmar Caralaga, mais a esposa, Carmen Lúcia, o Zezé, mais a Zilda, tá ouvindo nós também, o Ivair de Almédio, né? Já tá ligado pra você também. Bom dia a todos vocês, tá bom? Tamo juntinho, claro, e nós vamos, claro, com você até as 7, o melhor passando sempre por aqui, tá bom? Bora com nós? Aqui, ó. Mococa e Moraci canta Vestido Molhado. Bom também, né, Zé? Aí na escuta, Zé, com a gente, ó. Já botou os galos pra cantar, que tá gravado aqui já. Aqui, ó.

0: Fala certinho pra você, 5h44, 104.9, a mais ouvida, juntos aí você, claro, nós vamos até as 8 com você, e lembrando, meu, tá chegando pra nós os dois meninos pra cantar pra nós, tem um pedido aqui, ó, pera aí. Fala Zezé, bom dia Zezé. Vê se tem galo cantando hoje, tá meio cedo quando ele passou a hora, vê os galos já acordou, vê se os galos tinham acordado já, pera aí.
1: Ixi, o que é o Zé dos Ferreira aqui? Toca pra nós aí, Xel. Saudade que o Carreiro deixou, que é bom também, né?
0: Ó, saudade, ó.
1: É, pra você, pra sua Floreu, o Jéssico, o Cátio, o Romildo, Pajé, Eduardo. Toca pra filha também, Xel. Lá em Guarapari. Toca pra o seu também. Um bom dia pra nós, Xel. Um ótimo final de semana. Fica com Deus aí, que é bom também.
0: Falou, Zezé, um abração pro Alceu em Volta Redonda, a filha lá em Guarapari, tá ouvindo a gente também, a minha irmã também, Ana Maria, em Volta Redonda, tá escutando a gente também, o seu Jorge Adão Laís, na Fazenda Brasileira, deu um bom dia pra nós. Bom dia, seu Jorge!
2: Bom dia, Xexé, bom final de semana pra nós, Deus nos abençoe.
0: Amém, seu Jorge, abração pro seu Jorge Adão Laís, na Fazenda Brasileira. Vão ouvir com nós, dois mineiros canta, a saudade que o Carreiro deixou. Bora! Cinco e 45, aí ó, aí é bodão. Aí G, ó. Vai pro G e pro Damiro, que gosta também, ó.

0: Hora certinha pra você, 5h49, 104.9, a mais ouvida. Juntos nós vamos até as 8 com você e levando melhor. Você ligado, um abração, tá chegando pra nós. Matão e Matias cantam Falso Juramento. Escuta que bacana, ó.
1: Ah, por que que ele tá há 30 anos cantando? 35, não, aqui faz, hein?
2: 35.
1: Vai mostrar agora, quer ver, ó. Olha, presta atenção na garganta do homem. Olha lá, falso juramento.
2: Olha lá.
0: Opa, vamos com nós. Aí canta.

Hora certinha pra você, 5h52, 104.9, a mais ouvida, programa Manhã Sertanejo com você, até as 7, levando melhor.

Hora certinha pra você, chegando o Léo, que é outro Robertinho, pedido aqui do Juarez. Alô, Juarez, bom dia, Juarez, tá ligado com nós aí na grama, abração pra ele, toda a família, você que tá ligado na 104 e a todos vocês que acompanham aí a programação, recebeu o nosso abraço. Chega pra nós, aqui ó, Léo Canhoto Robertinho, último julgamento. 5h54, aí canta, aí é chique, ué, que letra bacana. Tamo junto até às 7, levamos o melhor.

5h58. Vamos nós pro nosso momento especial, né? Pedindo a Deus nos dê força, o sabadão chegando aí. Oremos a Deus e pedimos um sábado abençoado para nós, não é verdade? Que Deus nos conceda um dia cheio de bênçãos.

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0: Que o Deus Pai Todo-Poderoso, que a nossa Mãe Santíssima nos abençoe, para que tenhamos um ótimo dia. Abençoe a todos vocês no trabalho, né? Você, minha amiga dona de casa, meu amigo padeiro, rotineiro, caminhoneiro, onde quer que você esteja, receba o nosso abraço. Está aniversariando hoje? Parabéns para você e tudo de bom. Hoje é dia 12, né? Que Deus te proteja, tá bom? Tamo juntinho. Pai nosso que estais no céu, santificado seja o vosso nome. Venha a nós o vosso reino, seja feita a vossa vontade, assim na terra como no céu. O pão nosso de cada dia nos dai hoje. Perdoai as nossas ofensas, assim como nós perdoamos a quem nos tem ofendido. E não nos deixeis cair em tentação, e livrai-nos do mal. Ave Maria, cheia de graça, o Senhor é convosco. Bendita sois vós entre as mulheres, e bendito o fruto do vosso ventre, Jesus. Santa Maria, Mãe de Deus, rogai por nós, pecadores, agora e na hora da nossa morte. Amém. Que nosso Pai Todo-Poderoso, que nossa Mãe Santíssima nos abençoe, que abençoe a todos vocês na escuta da 104. Por onde quer que você esteja ligado, receba o nosso abraço, viu? Tá ligado na 104? Bom dia pra você, meu filho. Tamo junto até as 8, depois das 7h30, né? Tem o parque, né? Isso, é assim mesmo que funciona. Oremos a Deus, hein? Que Deus nos conceda, claro. Volto já com você, não tem bem no café, tá?
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4: 6 e 5.
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1: Isso, juntinho, nós vamos, claro, até as 8 com você, contando com o apoio do Bar de Vier. 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Bora!

Bora, Surtinha, 6:10, bora com nós. Já tem moda no ponto? Tem aqui, quer ver? Era mungadinho. Aqui, ó. Barreirinho do Bragantá Bonito, amaremos a você, um abraço. Bom dia, meu filho. Bora com nós, aí, ó.

0: Bora, Celso, dá pra você, 6h14, 6h14, Alcance FM 104.9, a mais ouvida, programa amanhã, sertanejo com você, até as 8 com você e levando o melhor, você que tá ligado, bom dia.
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2: 6h14,
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0: Opa, chegou Milionários e Rico cantando Caminheiro. Um abraço pra você, bom dia, vamos mais aí, é sabadão.

0: Hora certinha pra você, 6:18, 104.9, a mais ouvida. Bom dia aí pra Sueli Cabral, bom dia pra Marília, bom dia também pra Roseli, pra Marcelene, pra Joelma, pra todo mundo que tá ouvindo. Obrigado pelo carinho de vocês, tá bom? Forte abraço a você que tá aí ligadinho com a gente, tá? Vamos junto, claro, até as 7 com você. Bom dia pra Sueli Cabral, bom dia, Sueli.
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0: Alô, Sueli, bom dia, tá ligado na Série 4. Obrigado pela sintonia, tá bom? Tamo juntinho, claro, com vocês, né? Aqui, ó, alô pra Cidinha, mas o Fio, né? O Fio, França, tá ligado com nós também, o Fio. Mexe com nós. Aqui, ó. E vem chegando pra nós. Daniel cantando, a loira do carro branco, meu filho.

Hora certa pra você, certinha, 6h23, 6h23, Alcance FM, tocando você agora de ouvindo, vamos junto, claro, até as 8 com você, sabadão, né, levando melhor, você que tá ligado, receba o nosso abração, tá bom? Vem chegando mais. Vem chegando o César e Paulinho pra cantar pra nós, ó. Alma sertaneja. Bora pra nós.

0: Obrigado! Maravilhoso!
1: Hora certinha para você, 5:27, 6:27. Alcance FM, juntinho com você, nós vamos até as 7, melhor passando sempre por aqui.

Esse juntinho, o 17 tá chegando pra nós, mais uma moda bonita. Dirigindo, canta pra nós, é a moda, o cavaco voou, meu filho. Vamos nós, botar o cavaco pra voar lá pro Vale Norte, talvez nós, né? E pra todos que estão curtindo aí o programa com a gente, ó. Opa! Bora botar o cavaco pra voar! Seis e 28.

0: Já volto, tem que tomar um café, eu tô de volta com você. Pera só isso, tá bom?
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1: 6:36.
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3: 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Tá bom? 6:40, 104.9. A mais ouvida e programa Amanhã Sertanejo com você. Nós vamos junto, claro. Até às 7 com você, levando o melhor.

do forró. Vamos pra nós, um abração pro Zé Pinto, aniversariando hoje. Um parabéns pro Zé Pinto, também pra Dona Inácia, da Dona Maria do Dias Cabixaba. Dona Maria, abração pra senhora, Dona Maria. A Cidinha falou que é aniversário da senhora, Dona Inácia também ligou agora há pouco, mandando um abração muito especial pra Dona Maria do Dias Cabixaba e pra Pérsia, Cidinha, a minha enteada Pérsia, filha da Rosa. Alô especial a Pérsia, também funcionário do cartório de Recife, Tocantins. Alô especial pra Pérsia, peço que Deus abençoe você, que você continue essa pessoa simpatia que você é. Tá bom, galera? Tudo de bom. A minha enteada, a Pérsia de hoje, completa mais um ano de vida também, que Deus a abençoe, né? Dando saúde e felicidade. Alô carinhoso também do namorado Breno, da Solange, Luiz, todos mandando pra Pérsia com carinho, e a vovó Inácia, a dona Laide, todos mandando pra ela com muito carinho. Parabéns, Pérsia, de Deus abençoe muito você, tá bom, querida? Tá ligado com nós aí no centro da cidade. Segundo nós, de parabéns pro Zé Pinto também, lá na grama. O Zé Pinto, parabéns pra você, Zé Pinto, tudo de bom.

0: Bora, Santinha, pra você. 6:46. Vamos animar o sabadão. Mais um Bruno Marrone canta pra nós aqui, ó. Mais um pra animar seu sabadão. Bom dia pra Edivânia, lá em Araxá, Minas Gerais. E um parabéns aqui pra Pérside, que tá aniversariando hoje, a minha enteada, Filha da Rosa. A dona Maria do Dias Cabixaba, lá em Vaz Velho, que todos os familiares, mandando pra ela com muito carinho. Parabéns. Deus abençoe vocês, tá bom? Saúde pra vocês e pro Zé Pinto também, que faz hoje. Parabéns pro Zé Pinto também. O parabéns aqui da Pérside. O Breno faz amanhã, né? O namorado da PS faz amanhã também, o Breno. Ô, Breninho, parabéns pra você também, felicidade. Logaria do papai do Luiz Gaúcho e da mãe Solange. E a vovó. Toda a família mandando com muito carinho. Parabéns, Breno, Deus abençoe você também, tá bom? Alô, carinhoso aí, dos tios, avós, né? Todos mandando pro Breno com carinho, que faz amanhã. E a PS te faz hoje, quer dizer, uma festa vai fazer tudo num dia só, né? Que legal, faz um churrasco pra nós aí, meu filho, nós estamos dentro. Isso, abração você, tá bom? Deus abençoe. Saúde você e tudo de bom. Alô, carinhoso aí, pra todos que estão ligados. Na 104, a Edivânia, lá em Araxá, Minas Gerais. Oi, Edivânia, abração, querida. Tá ligado com nós aí, na sintonia da senhora. O Luciano do Drive. Bom dia, Luciano.
1: Bom dia, meu amigo Chechel. Tenha um ótimo dia.
0: Você também, meu filho.
1: Manda a música aí pra nós aí.
0: Deixa com nós. Daqui a pouco nós toca você, tá bom? Isso, um abração a todos que estão acompanhando a programação com a gente. Agradecemos o carinho aí e a sintonia, né? Muito bom, você tá doido. Bom dia pro Roberto Martins. O Roberto, bom dia ontem, mas hoje não deu pra me colocar o áudio aqui. Ele é bom, mas é bravo demais. Bom dia, Roberto.
2: Chechel, você não falou, passou meu áudio hoje, apareceu.
0: Ô, Roberto, nem todo dia tem que passar, não, viu, meu filho? Bom dia pra você. Aqui, às vezes, a gente seleciona alguns aqui, nem todo dia tem como passar todo mundo, porque é muita gente que passa aqui, Roberto. Não dá conta de olhar tudo aqui, não. Mas tá bom. Um alô pro Pajé também, que tá ligado, você. Ô, Pajé! Bom dia, meu filho. Bom dia pra nós, amigo Pajé. Abração pra ele também. Tá na toca, né? Só de boa. Ei, legal. Bruno Marrone canta, Credo em Cruz, Ave Maria, e é pra lá que eu vou. Chega pra nós aqui, meu filho, ó.

Hora certinha pra você, 6:52, alcance, daqui a pouquinho temos horário político, daqui a pouquinho, depois das horas políticas, vamos tampar no parque aqui, o Sininho já tá ajeitando, Sininho, ajeitando o parque pra nós aí, o Sininho, já tá ligado com a gente, abração pra ele aí, na sintonia com a gente, legal, muito bom. Isso, encontrando aqui. Tem mais uma moda bonita. Eduardo Costa canta, você tem valor. Acredite, né? Você tem valor, com certeza. Você que tá ligado na 104, o parabéns especial aqui pra Dona Maria do Dias Cabixaba, lá no ginásio, né? O Zé Pinto, lá na grama. Ô, Zé Pinto, parabéns pra você também. Tudo de bom. Alô carinhoso pra você que tá completando mais um ano de vida hoje. Um alô carinhoso aí de todos os familiares, os filhos, netos, a esposa Sueli, e todos os amigos, manda pro Zé Pinto, lá na grama. Fala, Zé Pinto, tudo de bom pra você, tá bom, querido? Aniversariando hoje, também a Pérside, filha da minha esposa Rosa, né? É minha enteada, como se fosse minha filha também, eu adoro ela. Um abraço especial, a Pérside, que completa mais um de vida hoje também, que Deus a abençoe, né? Dando saúde e felicidade, alô carinhoso de todos os familiares, os colegas também da padaria, manda pra ela um abraço, as meninas da padaria, e todos aí da padaria, manda pra ela um abração também. Parabéns, viu, Pérside, Deus abençoe muito você, alô carinhoso do Breno, que também faz amanhã, o Breninho, né? Breninho, parabéns pra você também, Breninho, tudo de bom. Alô carinhoso da mãe Solange, papai Luiz, a vovó e toda a família manda bem com muito carinho aí pro Breno também, que faz amanhã. Amanhã eu não vou estar aqui, tô antecipando um abraço do Breno já, né? Um abraço pra ele aí e pra Peste. Os dois fazem aniversário quase no mesmo dia, né? Isso, um abração especial pra eles aí, ligados com a gente. E a Dona Maria do Jus Cabixaba vem faz hoje. Chega pra nós, Eduardo Costa, você, com certeza, você tem valor. Acredite. Isso, a última desse bloco, depois do horário político, nós volta, tá bom? Tem um horário político no intervalo agora, de meia hora, nós volta já, tá?

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13: 7:28.
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0: Pipinha, Carrossel, Minhoquinha, A Barca, Twister, Hit Play, Barraca da Maçã do Amor. O Parque chegou!
1: Bora, Santinha, pra você, o parque, marca nós aí. O horário político comeu metade do nosso parque, o danado. Mas tá bom, faz parte, né? Faz parte isso aí. Vamos juntinho, claro, até as 8 com você. Chegando pra nós, pra todos os fãs do parque, Reginaldo Rossi canta, gravado em 87, Garçom. Vamos nós aí, ó. Eita, traz pra nós, meu filho. Aí, ó.

0: Bora certinho pra você, 6, 7:33, 104, bom dia, Luzia, ligado com o Dado Melhor, essa é o áudio, não tem que colocar, porque ela fala isso pra evitar, não gosto de ver ela falar, que ela entra dentro do parque, minha, quer ver aqui, como é que ela fica até...
1: Oi, Chechel, bom dia.
0: Bom dia, Luzia.
1: Chechel, passeando pelo parque, vamos ouvir Júlio César,
0: sei,
1: se já não existe mais.
0: Tá.
1: Eu mando para todos os aniversariantes de hoje, todas as minhas amigas, todos os seus ouvintes, Irmãs Eleni, todos que curtem esse quadro maravilhoso do seu programa. E vai para todos vocês da rádio e família. Ah, vai para o compadre Alcino também, né? Que prepara todos.
0: Alcino que arruma as máquinas,
1: parque,
0: né?
1: Que trabalha incansavelmente.
0: Isso! Pra...
1: esse, para que esse quadro se realize ao sábado. E é o melhor quadro.
0: Obrigado, Luzia. Um bom dia para Luzia do Beija-Flor. Obrigado. O Sininho, ele tá meio bucido, que tá havendo pirulicão demais da conta com essa moeda política, né? Isso, tá gente dando pirulito pros outros, né? Isso, e caiu lá no parque, tinha um caboclo lá distribuindo pirulito no parque lá pro negócio da política, né? É, sempre parece um pra ajudar, dá um cachorro quente, dá uma maçã do amor, né? E a venda nossa cai, né, Sininho? E, mas tá bom. Ele vendeu só meio saco de pirulito semana passada. Ele tava com um sacão, eu vou deitar o cabelo, como foi? Deu o negócio do horário político, ele trepou a venda de pirulito dele. Mas tá bom demais. Sininho, bom dia pra você, tá bom, querido? Tá ligado com nós? Se nós colocar os áudios tudo aqui, nós não colocamos a música, tá bom? A gente fala assim, às vezes que são muitos áudios aqui que vêm pra cá, a gente não consegue colocar todos aqui, tá bom? Agradecer o carinho de vocês. Às vezes não é má vontade, não, porque às vezes não tem jeito nem de colocar. Júlio César, você já não existe mais. Se já não existe mais, né? Hora certinha pra você.

agora certinho pra você. 6:37. O tempo voa, nós vamos juntinho, claro, levando melhor, tá chegando pra nós. Zé Ribeiro cantando pra vocês em Arruda, pra Lúcia, minha irmã, né? Lá no Paraíso Tocantins. Vai pro Wesley também, mas a esposa dele, todo mundo ligado. O pessoal em Paraíso Tocantins, o pessoal de Palmas também escuta a gente, né? E a gente escutando por todo lado, por todo o Brasil, até pelo mundo, né? Tem gente escutando no Canadá, na China, nos Estados Unidos, onde que a carrada tá chegando aí. Tem gente escutando nós. Que bom, né? Legal demais. É bom, Dona Leninha? Vou tocar a música assim, ó, viu? Já, viu, Dona Leninha? Ela manda pra todos vocês que estão ouvindo a 104, né, Dona Leninha? Essa aqui vai pro Januário, em São Paulo, ó. A Januário, ó. Ele foi essa que cantou quando ele, entendeu? Quando ele começou a pegar uns arroz com a Sueli. Opa! A Januário, ó. Vamos nós!

Bora certinho pra você. 7:40, Alcance FM 104.9, tocando o que você gosta de ouvir. Passeando pelo parque, o pessoal na roda gigante, abração a todos, ligado na Cercosa, Zé Luiz, mais a Maria lá, tá embarcado com a gente, o Sabiá mais a Penha, o Gilmar mais a Márcia, todo mundo ligado, que legal. E depois do horário político aqui, nós comandamos daqui o parque até as 8 da manhã com você, tá bom? Logo após tem o Boniek também com o Sabadão no Clima, levando o melhor. Tamo junto e vem chegando pra nós Rony Von, que vai cantar pra nós agora, cantando pra Dona Leninha, do Misael. Oi, Dona Leninha, abração pra ela na grama. Manda pras pedras preciosas dela, manda pras amigas, né? E pra nós de Alcance, e pra todos os ouvintes. Obrigado, Dona Leninha, abração pra senhora, viu? Tá ligada com a gente aí na grama. Alô pro Nelson, mais arroz também ouvindo a gente. E também o... um abraço muito grande pra Dona Maria, do Jus Cabixaba, que tá aniversariando hoje. A Pérsia de Amenteada, filha da Rosa. Alô, carinhoso aí. Da Peste, Feira da Minha Flor, e da Zé Pinto, na grama da... Ô Zé Pinto, parabéns Zé Pinto, tô de bom, tá ligado com a gente, marcada no Minhocão com nós no parque, ó. Bora com nós? Aí, ó. Ó o sininho, ó. Ó o Gerson lá. Meu filho, senta Gerson, meu filho. Ó o gigante aqui aí em pé, no Minhocão tem que ser sentado. Vamos com nós. Opa! Chique demais.

0: Zé Pintuí não paga prejuízo, não. Hoje é dado. Minha conta. Minha conta vem pra andar o tanto que quiser também, que não vai pagar nada. No aniversário, hoje dá um presente ele. Ele é de boa, manda um abraço aí pra nós aí.
1: Alô, Zé Pinto, abração, Zé Pinto. Se linda de mandar um abração e dando o ingresso pra você passear no Minhocão hoje, viu, Zé Pinto? Tá liberado. Isso, abração pra todos e acompanha. A Margarida está sentadinha lá. Em pé é perigoso, mas com a pessoa cair, dá um arranco, né? A pessoa pode cair do Minhocão. É melhor no Minhocão, melhor ser sentado, viu, meu filho? Não vai em pé, não, que é perigoso, não é verdade? Pois é. Isso, dá o pajé também montada. Vamos com nós, gente, bonezinha lá. Vamos com nós, meu filho. Embarcado aqui com a gente. Alô, pro Nelson mais arroz, né? Estão passeando também com a gente no parque, sabiá. Sempre gosta de curtir aí esse momento especial que a gente passa aqui, lembrando as canções que marcaram época nos parques de diversões, principalmente, né? O Roberto Carlos cantava também no parque, cantava? Eu quero apenas. Roberto Carlos canta pra gente. E essa moda tem uma letra bonita, porque é muito importante você levar a paz, né? E o Roberto Carlos sempre canta as músicas de paz. Você não vê música de palavrão no Roberto Carlos, praticamente nenhuma, né? Aqui, ó. Ah, que chique, olha aí. Embarca com nós aí, ó. Olha aí que bacana.

Bola Santinha pra você, 7h49. O tempo passou correndo demais, não passou? Também achei. Vamos lá, Elisângela cantando aí, pertinho de você. Legal, você que tá ligado. Bom dia, meu.

Assuntinho pra você, 7h52, tá chegando mais. Moraes Moreira canta pra nós, Sintonia. Essa eu cantei demais, batendo passo. Nossa, eu adorava essa música quando eu era rapazinho. Eu gostava muito de cantar, esroçando passo e capinando brejo pra plantar arroz. Oh, coisa boa. Mas é bom lembrar, eu gosto de lembrar. Se você não gosta, depois eu gosto, viu? De recordar e olhar no retrovisor meu, como diz o Gustavo Lima, tem que espiar no retrovisor. O que a gente passou, o que a gente é hoje, graças a Deus, né? Melhorou bastante, né? Nada que não possa melhorar mais, mas tá bom demais da conta, graças a Deus. Vai pra Dona Maria, do Dias Capixaba, que tá aniversariando hoje. O Zé Pinto, na grama, o Zé Pinto. Abração, Zé Pinto, pra você, tudo de bom. E também pra Pérside, a minha enteada. Filha da minha flor. Um alôzão especial, a Pérside, que sorri com os olhos, né? Um abração especial pra ela aí. Simpatia do Pérside. Ela trabalha funcionário do cartório. De registro aqui do Cantinho. Falou especial. Peço que Deus abençoe muito você. Saúde, com segurança, as pessoas simples e humilde que você é. Tá bom, querida? Deus ilumine sempre seu caminho com muita luz e muita saúde acima de tudo, né? Vamos com nós? Aqui, ó. Vai pro Brenin também, que faz amanhã, o namorado dela, né? E ele tá mandando pra ela também. Sintonia canta Moraes Moreira. Opa! Ah, legal! Opa, Deusa! Pete! Alô, Pete! Vaneusa da Vale pra Ana Clara. Pra todo o pessoal do Patrimônio, São Lucas, né? Todo mundo é ligado pra gente. Obrigado pelo carinho, pela sintonia. Tamo junto até as 7 com você, até as 8 com você. Ave Maria e Judia, né? Ah, que chique, ó.

0: Opa! Chique Moraes Moreira, né? Ficando por aqui, deixando vocês agora na companhia do Boniek. Deixo um abração todo especial pra você que tá aí participando sempre com a gente. Agradecemos o carinho. Não deu conta de eu colocar os olhos todos aqui hoje, as participações também, porque teve horário político, né? E no horário político tá fora do ar aqui, só escuta a política. Mas tá bom. Vamos ficando por aqui. Segunda-feira, se Deus quiser, ele há de querer. Sabe por quê? Minha alegria é saber que segunda-feira, se Deus quiser, ele há de querer sair com vocês novamente. E você está aí do outro lado, com certeza. Um abraço carinhoso a todos vocês. Que você está aí, esteja com saúde na próxima semana. E a semana já vai começando já, né? Inicia-se amanhã a semana e vamos mais para a luta. Porque é assim que funciona, né? No dia a dia. Que Deus se proteja sempre no seu dia a dia. Eu quero deixar um abração carinhoso aqui a todos que sempre me incentivam aqui no programa, né? Esse programa Passeando pelo Parque. Tem sempre o incentivo das pessoas que curtem a gente, fica sabendo que você está ligado. É muito importante. A Luzia, o Sininho, né? Esse pessoal, eles viajam mesmo aqui no parque. Monta no Minhocão com força, passeia a Margarida, Beija-Flor, né? O Gigante. Escuta aqui porque gosta mesmo. É muito importante isso, viu? Obrigado pelo carinho de cada um de vocês. É muito importante a sua audiência, tá bom? Segundo, eu volto. E um abração carinhoso para Dona Maria do Juiz Capixaba. Dona Maria, felicidade para a senhora. Tudo de bom. A última música para a senhora, viu? Com muita saúde, felicidade. O criador do Dirce, os filhos, né? Netos e familiares, mandando para ela com muito carinho. E também para o Zé Pinto, lá na Grama. Recebe a louca da esposa, os velhos, os filhos, os netos e todos os amigos, mandando para ele também. E a Percy também faz hoje. Um alô especial para ela também. Um abraço meu, da Rosa, da vovó Dona Inácia, tio, todo mundo mandando para as tias também, a Cidinha, né? Dudu. E todo mundo mandando ela com carinho pro Cassiana, aquele menino da Cirlene de Gramu, o Miguel também, né? Isso, muito bom. Então, e toda a família manda pra ela também. E vai pro Breninho também, que faz amanhã. Alô, Breno! O Breno do Luiz Gaúcho, Maria Solange, alô, carinhoso pro Breninho também, que tá ligado com a gente. E amanhã ele completa mais um ano de vida. Alô, carinhoso dos colegas, todos os familiares, os amigos mandando pra ela. Parabéns pra todos vocês, tá bom? Última de hoje, minha alegria é saber que, segundo eu tô aqui, se Deus quiser, ele há de querer. Tem um ótimo dia e um ótimo final de semana, viu?
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0: Isso, o parque tá indo embora. Já tá tudo caminhão, as peças. Sábado você monta de novo. Fica com Deus, tá? Tchau.

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Olá, bom dia, bom dia! Bom dia, povo lindo ligado na Alcance FM. Mais um sabadão no clima no ar. Bom dia, Tocantins! Bom dia, Minas Gerais! Bom dia, Brasil! Bom dia, mundo! Bom dia, Jesus! Bom dia pra você que tá trabalhando, pra você que tá deitado. Bom dia pra você que tá à toa. Bom dia pra você que tá batendo perna. Bom dia, povo lindo, ligado na Alcance FM. Grande abraço, um beijo de luz em cada coração. Começando então mais um sabadão no clima, hein? É isso aí, hoje é dia 12 de setembro de 2026. É uma data única. Nunca mais vai ter essa data, né? Aproveite o máximo. Seja feliz com você mesmo.

quando nos sentimos vazios. Se observarmos com atenção a sociedade em que vivemos, perceberemos que estamos cada vez mais imersos numa cultura de imediatismo, utilitarismo e aparências. A alucinação midiática, a serviço do mercantilismo, vem desacralizando o ser humano, que acaba perdendo o seu sentido existencial e tombando no vazio de si mesmo. Parece que fomos arrastados para um verdadeiro cárcere do relógio, que impede que se vivencie cada experiência em sua plenitude e totalidade. O tempo escorre rápido e tudo passa quase sem deixar vestígio da sua ocorrência. Criou-se a exigência de que todos precisam estar num interminável banquete de alegrias, fingindo conforto e bem-estar o tempo todo, mesmo que distantes da realidade. Em dias de utopia, vale-se mais pelo que se apresenta e se exibe do que pelo que realmente se é. O culto da personalidade tem primazia e chegou a extremos, levando as pessoas a sacrifícios cirúrgicos e tratamentos de alto custo apenas para modificar a estrutura do corpo. Nessa busca frustrante por prazeres ligeiros, fugimos da tristeza e do cometimento como se fossem transtornos de conduta. Esquecemos que a tristeza legítima e necessária é uma pausa importante para o nosso refazimento emocional diante das extravagâncias do cotidiano. Quando recalcamos nossas emoções para usar a máscara da felicidade sem conteúdos válidos, inevitavelmente o corpo adoece. É um alerta. O egoísmo passa a reinar, produzindo isolamento na multidão e a solidão íntima da alma. O resultado final de toda essa cultura perversa é a presença do vazio existencial. Um vazio que consome o ser humano, atirando-o na depressão e empurrando-o para abismos ainda maiores, como a fuga da vida. Mas como escapar dessa armadilha e conquistar os objetivos da vida? Precisamos lembrar que nenhuma pessoa se encontra na existência do corpo por impositivo do acaso ou por uma injunção de um destino cego. Existe uma finalidade inadiável no renascimento do espírito num corpo de carne. Somos como gemas preciosas que necessitam da lapidação, por vezes através de colisões e atritos diários, exatamente para libertar a luminosidade adormecida em nosso interior. Esse ser que hoje sofre as pressões da sociedade é, antes de tudo, imortal, criado por Deus para viver em plena harmonia durante a sua viagem orgânica. Portanto, se experimentamos esse vazio interior, desmotivados para viver ou para laborar em favor do nosso próprio bem-estar, escutemos o amoroso conselho. Abramo-nos ao amor e deixemos-nos conduzir pelas suas desconhecidas emoções. Elas nos trarão calma na alma e significado para a vida. Reflexionemos e façamos uma pausa na correria para lugar nenhum. Consideremos a vida como uma oportunidade de sorrir e produzir, descobrindo-nos úteis a nós mesmos e à comunidade. Não há vazio que se sustente depois de um gesto de caridade genuíno, depois de momentos de doação, após a conexão profunda com Deus, pela oração sincera de todos os dias.

Muito bem, você ligado em Alcance FM, é o Sabadão no Clima para você até o meio-dia e faça companhia. 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Um abraço aí pra galera dos Casita, o Henrique Casita, o Joninho Casita, lá no Quase Tudo Casita, um abraço aí, valeu, tá ligado no Alcance. 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

Rádio Alcance FM 104,9, tá no alcance, tá legal. Tá aqui coladinho no sabadão, no clima. É, pintou. Raça Negra pra você, legal, hein? Vamos nessa correnteza de emoção. Bacana, hein? Show de bola.

Beleza, beleza. Quem tá ligadinho com a gente é o Roberto. Alô, Roberto, do Roberto Bahia. Ou mais conhecido aí como Roberto Martins, gente boníssima. Garoto da primeira água, né, Roberto? Grande abraço pra você, show de bola. Também pra sua irmã aí, a Solange Martins. Valeu? Um abraço aí pro nosso amigo Roberto Martins e Solange Martins. Todo mundo ligado no alcance? É show de bola. Tá no alcance, tá legal, tá aqui no Sabadão no Clima. Vamos de Rick Renner. Vem comigo. Bom dia.

Muito bom, muito legal, hein? Show de bola. E vamos nessa agora, pintou Chitãozinho e Xororó. Beleza, beleza, hein? Nascemos pra cantar, então vem comigo.

Bom demais, hein? Que coisa boa! Tá no alcance, tá legal, tá ligadaça aí, né? Curtindo esse sabadão maravilhoso. Muito bom, né? Vamos lá então, galera sintonizada. A paixão, Zezé de Camargo e Luciano.

0: Câncer FM, até o meio-dia, me faça companhia. Vem comigo. 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
1: 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Saia de sintonia, continue com a gente.
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Tá aí o Sabadão no Clima pra você. Opa, beleza, beleza, hein? Vamos nessa, galerinha. 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

0: beleza quem está por aqui visitando mais uma vez a gente hoje, né? É ele, o Paulo Basque, o Paulinho de Santa Isabel. Paulinho, bom dia.
1: Bom dia, boneco. É um prazer, você sabe, né?
0: Você gosta bem?
1: Eu gosto de vir aqui.
0: Eu sei disso.
1: É bem da verdade. E além disso, você é um grande amigo meu.
0: Obrigado, meu amigo. Beleza, beleza. E já tomou um cafezinho de rapadura hoje?
1: Já tomei um cafezinho ótimo. Entendeu?
0: Gostoso?
1: Nossa senhora.
0: Como é que tá o pessoal de Santa Isabel ali? Tá todo mundo na boa, na paz?
1: Pessoal, Santa Isabel, na bem da verdade, é um lugar... O pessoal é gente fina pra danar.
0: Certo. Ô Paulo, você lembra de um pessoal que morava... Não parece que eles moravam ali onde é que mora o Paulo hoje? Mas Paulo e
1: Chiquita.
0: Então, parece que eles moravam ali, era tipo uma fazendazinha pequena, não era?
1: Morava lá embaixo.
0: Morava lá embaixo. Então, um pessoal que tinha um cara que chamava Getúlio, cabelo cacheado.
1: Ah, isso.
0: Você lembra daquela família?
1: Além do Zico. Ah, esqueci.
0: Aí depois, de lá eles mudou pra perto do seu porta, né? Eles mudaram pra uma casinha perto ali.
1: Getúlio, rapaz.
0: Eu lembro, né? De um cara que chamava Getúlio. Ele tinha um cabelo cacheado.
1: Tinha ele ia lá em casa. Nossa senhora.
0: Tinha 7 para 8 anos.
1: Sumiu tudo, rapaz. Os irmãos dele.
0: Sumiu todo mundo, né?
1: Sumiu.
0: Eu perguntei o Zé Cláudio, rapaz.
1: Do Dércio.
0: O Zé Cláudio falou assim: ah, eles foram pra São Paulo. E nunca mais voltaram aqui.
1: Não, nunca mais.
0: Como é que pode, né?
1: Nunca mais. Isso, é igual que é pessoal do...
0: Isso
1: do
0: 52 anos atrás.
1: O pessoal do... Como é que chama, gente? Que foi pra São Paulo também. Um chamava Almir. O Zé Antônio. Como é que chamava o pessoal lá de São Isabel, gente? Como é que eles chamavam? Foi pra São Paulo também e não voltaram mais.
0: Mas tudo passa, né?
1: Não, porque família é o seguinte. Quando antes da Dona Amélia... tocar no assunto aqui, da maneira falecer, o Carlinho falou comigo: Paulinho, tá todo mundo vindo aqui. Vem aqui ficar com a mamãe, mas hora que, em falta deles, ó, some tudo. Não volta, né? Pessoal, some tudo. E sumiu mesmo,
0: né, cara?
1: Sumiu mesmo.
0: Desaparece.
1: A família é grande. Eu acho que tem muita gente aqui, né? Mas os que estão em São Paulo...

0: de Santa Isabel, um grande abraço aí pra vocês. Tá vendo? Beija-flor tem a luzinha, lisinha, rapaz. Tá ligada no alcance. Eu mando um abraço aí pra Sirlene da Empada, lá na, no Teixeira de Melo. E o Adalberto já... Ué, que é isso? O que aconteceu aqui? É tanto botões. É, também a Sofia. Alô, Sossô. Romeu. É, Romeu, hein? O caçula da família. Um abraço aí também pra Vera Lúcia, lá na Rita Vieira. Alô, Vera Lúcia. Ouvinte assídua do Sabadão. O Marciano também tá ligado. Ah, é o Marciano e a Ângela também lá no bairro Grama. O Jacaré no bairro Grama. O Antônio do Carrinho lá no bairro Patrimônio. Zé Luiz Pedreiro, a Maria. A Égua Véia e o Cavalo Manco também tá ligado. A Preta do Délio, você conhece a Preta, né?
1: Nossa.
0: Que pessoa maravilhosa,
1: nossa,
0: né? Amigaça nossa.
1: Nossa.
0: Mas quem que você quer mandar abraço aí que você conhece aí?
1: Ah, é tanta gente que você perde. Nossa senhora.
0: Tá ligado aí com
1: a gente? Eu tenho um amigo lá em São Isabel, a família dele. A gente falou nele agora mesmo. É o Paulo Teixeira.
0: É o Paulo, rapaz.
1: É o Paulo, gente... nossa senhora, fala assim.
0: Faz um queijinho bom, né, cara?
1: Quando eu quebrei meu braço, ele fazia tudo pra mim, fez tudo pra mim. Levava o bar, até levar pra passear, ele, o Saulo Tchão Neto, até levar pra passear.
0: Aqueles meninos também, é irmão do Paulo? Tinha uns meninos...
1: É, tem um que mora lá.
0: Um que mudou pra Rio Pombo,
1: fez uma casinha depois da dele.
0: Ah.
1: A sede principal tá lá embaixo, né? Mas o Paulo fez um casão lá em cima, né? Gente muito boa também.
0: Teve um que mudou pra Rio Pombo, não sei se é irmão da Chiquita ou se é irmão do Paulo, rapaz.
1: Você não sabe o nome dele, não?
0: Eles eram uns três, mais ou menos.
1: Eles são tudo gente boa, verdade.
0: É tudo gente boa.
1: Tudo gente
0: boa. Com certeza,
1: boa.
0: Com certeza. Senhora. Mas é tanta gente que a gente passou por
1: nossa
0: eles, senhora. A gente acaba esquecendo
1: nossa
0: o nome, cara. Esse que é o problema.
1: Não tem coisa melhor que você ter amizade, não, rapaz. É lógico que a gente tem defeito, mas não tem... Ai, vou te falar com você, eu tenho amizade.
0: Qual sua, uma amizade sua que você não tem visto mais, mas que marcou demais na sua vida? Uma amizade assim, sincera mesmo, ela marcou demais pra você, mas hoje você nem tem visto mais.
1: É até difícil lembrar, rapaz.
0: É difícil lembrar.
1: Mas tem.
0: Quantos anos você tem?
1: 71.
0: 71 não parece, hein, rapaz?
1: 71, parece que é 80, né?
0: Eu achei que você tinha bem mais. Não, olhando pra você sem fazer, deve ter uns 65. Olhando pra você, fazendo, o Paulo deve ter uns 64, 65. Não, né? Aí na base da brincadeira, 71. Ah, bom, parece que você tem mais, né? Aí já é brincadeira. Falando sério.
1: Mas eu, graças a Deus, tenho que agradecer muito a Deus. Porque eu tô bem, graças a Deus.
0: É isso aí. Manda um abraço aí pra Gracinha, lá no bairro Boa Vista. Alô, Graça, Maria das Graças. Gracinha trabalhou muito na vida, pra hoje ela não faz mais nada.
1: Gracinha, qual que você fala?
0: Gracinha, ela é lá do... Ela é irmã do Zé Pequeno, lá do Pé da Branca. Aí na época, ela trabalhava muito, cara. Né? Ela, os irmãos dela, eles trabalhavam demais. Trabalhava pra comer, né? E às vezes não tinha nem o que comer direito. Hoje não, hoje já tá bem. Mas... hoje já não trabalha e tá bem de vida.
1: Mora no patrimônio?
0: Não, mora lá no bairro Boa Vista. Mas gente boa, viu? Mas não fala mais o que eu tô te falando, senão. Hoje já come e come com força, cara. Esse dia, pouco tempo, eu fui lá na casa da Célia com ela. Rapaz, o que aquela mulher comeu de macarrão? Ou vai dar pra mim comer a semana inteira. Nove e cinquenta e nove aqui na OK.

0: Vamos nessa então, Apoio Cultural, nós voltamos já já com o telefone liberado pra você. Discar, ligar 357-416-26, participar das brincadeiras e concorrer os brindes deste sabadão, hein? Até o meio-dia, me faça companhia.
1: Sintonia, continue com a gente.
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3: Mandar um abraço aí pro meu amigo Sérgio Peixoto, lá na Fazenda das Pedras, no Santuário Ponto de Luz. Amanhã haverá atendimento ao público, é o segundo domingo do mês. Haverá atendimento ao público lá no Santuário Ponto de Luz, sobre o comando da Madre Teresa Calcutá e o Padre Pio.

0: Agora sim, alô, bom dia.
1: Bom dia.
0: Bom dia. Quem tá falando?
1: Quem pode ser?
0: Quem pode ser? Deixa eu ver aqui. A mulher que não tem pecado.
1: Mulher mais boa de Tocantins.
0: Você conhece, Paulo? A mulher que não tem pecado?
1: Isso é joia. Ele me deu carona muitas vezes, há pouco tempo.
0: Ele é bom, ele tem um coração bom. Maria José do Beija-Flor.
2: Maria, nossa senhora.
0: Mais conhecida como Montinho de Osso e a mulher que não tem pecado.
2: Essa mulher.
0: Olha, o pecado tá na carne, só tem pele e osso. Ela é.
1: Você
0: acredita que você não tem pecado?
1: Ué, é claro que eu tenho muito.
3: A jumenta tá amarrada onde?
0: Muito bem, Maria José. Gente boníssima, né? Vamos lá, Maria José. Pergunta saindo para Maria José.
1: Ah, boa, que só faz uma...
0: Qual é a língua mais antiga do mundo? No Brasil nós temos a língua portuguesa, né? Na Europa é a língua inglesa, né? Isso mesmo. Mas qual é a língua mais antiga do mundo? Pergunta fácil dessa. Então fala pra mim então, quem foi o primeiro presidente do Brasil? Não, esse aí é bem mais antigo.
1: Tá doido? Então não vou tentar, não. Eu sou antigo, mas nem tanto.
0: É verdade, tem tanta coisa que a gente já passou e não guardou, né?
1: Tem coisas boas, tem coisas ruins, a gente não consegue nem guardar, tem tanto que
0: vem,
1: né?
0: É verdade, é isso aí. Vamos lá então, mais uma pergunta pra você. Tenho vida, mas posso morrer. O que sou?
1: Nada, eu tenho.
0: Eu tenho vida, mas eu posso morrer. O que sou?
1: Claro,
0: é tudo. E abraço, minha querida. Você vai mandar pra quem?
1: Começa o José lá nos meses que a gente beleza. É foda, né? E Aparecida, Mundinho.
0: A Maria Aparecida do Mundinho, eu vi ela no jubileu, terça-feira.
1: Eu também vim dentro da igreja com ela.
0: Gente, mas que o que aquela mulher comeu naquelas barracas lá, eu fiquei bobo de ver, viu? Uma mulher com a idade daquela, igual a da Maria. Ela comeu uns 4 pastéis. Ela comeu doce na barraca de doce. Ela foi pra barraca lá do feijão amigo, ela comeu feijão amigo. Ela foi pra barraca do macarrão, ela comeu umas 2 tigelas de macarrão. Ô doido! Aí depois eu. Aí eu virei pra ela e falei assim: olha só, você quer comer alguma coisa, eu pago pra você. Aí depois que eu tô cheia, você oferece? Né?
1: Acredita quem quiser.
0: Não, mãe, nunca vi comida aqui, tô baixinha pra comer, gente. Até o padre Reginaldo ficou bobo de ver ela. Que a mulher comeu demais, é doido.
1: É. Tá vendo? Depois paga não tem pecado aí, ó. Mentira!
0: Ah, não é possível que você não acredita em mim, ué.
1: Uai, essas coisas jamais eu conheço você, conheço ela.
0: Então.
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1: Aqui, ó. Um abração pra esse homem que tá aí, pra esse...
0: Paulo do Rio. Fala com ela, Paulo.
2: Falou, Maria José. Outro você também. Você sabe que eu gosto muito de você. É uma pessoa que eu admiro muito.
0: Eu admiro ela também demais.
2: Entendeu?
0: Ela não come igual a da Maria, não, mas eu admiro ela.
2: Um ótimo final de semana pra vocês aí. E o Daílson? Eu não tenho visto o Daílson.
1: Aqui, você melhorou o braço? O Daílson?
2: É.
1: Saiu daqui 5 horas da manhã,
2: pai. Nossa senhora. Olha que você vê, você fala com ele pra ele passar lá em casa.
1: Aham.
2: E sumiram de casa.
1: Ai, joia. Aqui, dá um abraço pra querida esposa, tá? Em todo lá. Todo mundo tiver ouvido.
0: A Rosalina.
2: Tá falado. Muito obrigado, Maria José.
0: Isso aí. Valeu, Maria José.
2: Bom dia pra você.
0: Aquele abraço, hein?
1: Tchau, tchau pra
0: vocês. Tchau. Até mais. Tchau, tchau. Luz e paz e um ótimo sábado.
5: A gente...

0: Rádio Alcance, bom dia.
1: Bom dia.
0: Bom dia.
1: Bom dia.
0: Quem tá falando?
1: É aquela pessoa que você disse que comeu tudo que tinha nas barracas do jubileu.
0: E eu falei isso?
1: Safado sem vergonha.
0: Ué, eu falei isso? Peraí, não, peraí. Peraí, você acha que... Você acha que ele falou um negócio desse de você, mãe José?
1: Não, Maria
0: José. Quem comeu foi a Maria José, não foi você não, ué.
1: Não, não é.
0: A Maria José que saiu da missa, mas com a fome, rapaz. Saiu comendo que eles têm tudo dia na barraca.
1: Não,
0: eu não falei você não, falei foi ela.
1: Não, você falou foi ela.
0: Não,
1: né?
0: Você tá confundindo. Eu falei a Maria José.
1: Ô, boneco, uma hora você vai apanhar sem saber por quê, tá?
0: Tem gente lá no Beija-Flor que tá morrendo de rir uma hora dessa, você sabe, né?
2: Ah, não tá amarradão.
1: É pra todo lado, tem gente rindo demais.
0: Ô, Dona Maria.
1: Agora você vai lá e eu comi tudo, oi?
0: Eu saí de casa, falei, vou lá no jubileu, vou comer pastel e vou comer também o macarrão. O macarrão é uma delícia, né? Mas se eu ver a Dona Maria lá, Aparecida Américo, eu vou pagar pra ela o tanto de pastel que ela quiser comer. Eu cheguei lá...
1: Porque depois que o pastel tinha acabado, né? Por isso que você chegou, né? Cachorro, sem vergonha.
0: Eu cheguei lá, rapaz. A Maria José comeu os pastel tudo, rapaz. Eu doido, não deixou nada pra ninguém, não.
2: A gente tá amarrada onde?
1: Foi a Maria José que comeu?
0: Maria José, ué.
1: Tô doido.
0: Aquele negócio em baúba. É fino, mas tem o oco largo.
1: Credo!
0: E come igual a frieira.
1: Parece. Você vai ter que apanhar mesmo.
0: Vai ter que apanhar, né, velho?
1: Ai, Pedro, não tem jeito não, bom.
0: Ai, ai. Ô, Maria, mas eu vi você lá sentadinha, né? Você tinha comido já alguma coisa na hora que eu cheguei ou não?
1: Tinha comido os pastel tudo.
0: Mas eu acabei de comer aqui a tigelinha de macarrão. Eu vi que a Maria tá assim com os olhos compridos, rapaz. Aí sobrou aquele caldinho no fundo da vazia, levei pra ela, não quis não.
1: Filha da puta, né?
0: Por que você não quis? Fala a verdade.
1: É porque eu sou porco, né?
0: Porque você tava cheia, né?
1: Não, porque eu não sou porco. Porco é como assim de lavagem. Safado, sem vergonha.
0: Eu não. Você tá chamando o Paulo, né?
1: Não.
0: É o Paulo que você tá falando?
1: Não, você.
0: Mas você conhece o Paulo?
1: Eu conheço muito.
0: É.
1: Muito gente boa.
0: Ela é uma pessoa que come bem, né, Paulo? Fala a verdade.
3: Não, isso eu sei, Maria. É uma pessoa que eu admiro também.
0: É.
3: Admiro.
0: Eu admiro demais também.
3: Admiro.
0: Ih, rapaz, e o tanto que eu sou fã?
3: Brinco muito com a esposa dela.
0: É.
3: Nossa.
0: O mundão, né?
3: É, o mundão.
0: É, porque de mundinho agora, o tanto que ele é bom, passou a ser mundão, hein?
3: Eu chamo ele de Mundinho Ferreira, eu não concordo de jeito nenhum.
0: Aqui, mundinho, você fala mundinho assim, né? Mas vai comer 2 quilos de sal com ele pra você ver.
1: Ô, que é da puta, que você tá me chamando, hein? Ai, caramba!
0: Vamos lá! Maria Aparecida Américo, bom dia!
1: Bom dia!
0: Olá! Olá, fico... Pergunta pra você. Fico menor quando tomo banho?
1: É porque tira suas caracas, né? Te deixa pedir menor.
0: Fico menor quando tomo banho.
4: Errou! Errou!
0: Você errou porque eu não tenho caraca. Eu não tenho caraca, por isso que você errou.
1: Já teve antigamente, né? Quando você era moleque, né?
0: Nem quando eu era moleque. Eu morei perto. Eu morei onde é que o Paulo mora hoje. Eu tomava banho de rio. É. Né, Paulo?
3: Correto.
0: Na Ponte dos Pires. Tem uma vez que o pai fez um regrador e da bomba, a água ia pro regrador, rapaz.
3: Nossa Senhora.
0: Aí um ia tocando a bomba e a gente tomando banho debaixo do chuveiro do regrador.
3: Mas eu acho que aquela época que...
0: Que coisa, né?
3: Que a vida era boa.
0: Pobreza, mas a vida era boa.
3: Boa, senhor.
0: Ninguém sentia nada.
3: Nossa Senhora.
0: Você lembra uma vez quando fizeram um campo na frente da onde eu morava ali? Você, o pai...
3: Ah, lembro.
0: Acho que o vador do Herpídio, tava nossa, tudo tomando conta. Quanto tempo, hein, rapaz?
3: Tudo passa, tudo acaba.
0: Eu lembro uma vez, rapaz, o Ircinho, rapaz, pegava luta comigo e um dia cuspiu dentro da minha boca, rapaz. Falei, fé da mãe, rapaz. Eu vou mandar matar ele que me deu. Eu era magrelinho, né, Paulo? Era magrelinho, rapaz. Eu não tinha força nenhuma. Eu tinha um... Já era adulto, né? O Ircinho era tentado demais, rapaz.
3: Ircinho,
0: é. Vamos lá, então. Você pensa que é fácil, Maria Aparecida?
1: Ah, eu sei.
0: Então responde pra mim. Ah. Qual o país mais antigo do mundo?
1: Ah, não sei, não.
0: Uai, não sabe?
1: Moleque, pelo amor de Deus.
3: Você tá fazendo pergunta fácil pra você.
0: Essas perguntas é tudo fácil, hein?
1: Uma pergunta pra gente poder falar, pra gente acertar, porque é doido, desse jeito, não.
0: Então tá. Dos 12 apóstolos, apenas um não era Galileu. Quem era ele?
1: Oh, meu Deus do céu!
0: Não sabe, né?
1: Ai, claro que não!
0: Então responde essa aqui, ó, pra nós finalizar. O filho da minha mãe... Não, é filho da minha mãe, mas não é meu irmão. Quem é?
1: Filho da minha mãe.
0: É filho da minha mãe e não é meu irmão.
1: Não existe.
4: É lamentável.
0: É claro que existe, é.
1: Claro que não.
0: Ué, se eu fiz a pergunta, porque tem.
1: Como que o filho da minha mãe não é meu irmão?
0: É filho da minha mãe, mas não é meu irmão. Quem é eu? Quem é?
3: Essa tá fácil.
0: Existe. Se eu te falar direitinho a pegadinha que é, você fala assim, ô, por que que eu não respondi, né? Você tem aí na sua cozinha.
1: Hã?
0: Você tem na sua cozinha.
1: Na cozinha?
0: É.
3: Tá perto de você.
0: É. Tá na sua cozinha.
1: Minha mãe?
0: E não é.
1: Não é meu irmão?
0: É.
1: Ah, mas tá na minha cozinha?
0: É, na sua cozinha. Você tá na cozinha, não tá?
1: Uhum.
0: Faça ideia que bagunça que tá essa cozinha.
1: Ai, gramado, vem que arrumar. Olha, Guarudo. Mercado, Guarudo. É, gramado.
0: Tá nada. Isso daí é tão um brinco, né?
1: Eita, uma lindinha.
0: Tá até brilhando. Daqui eu tô vendo.
1: Tá. Pois é. Tá até transparente, né?
0: E abraço. Vai mandar pra quem?
5: Depois desse, sem comentários.
1: Sem comentários.
0: É.
4: É lamentável.
0: Vai mandar um abraço pra quem, da Maria?
1: Um abraço para toda a minha família, todos os meus filhos,
0: pra égua véia,
1: netos, minha... também. Oh, não.
0: Ué, que isso?
1: Não.
0: Então você concordou!
1: Não.
0: Você concordou que ela chama égua véia?
1: Claro.
0: Você falou não, também, hein?
1: Então, não, né? Não. Égua véia, não passa séria.
0: Você falou égua véia. Você falou?
1: Não falei, não.
0: Falou agora aí?
1: Não falei.
0: Falou égua véia?
1: Não falei.
0: Você falou?
1: Não falei.
0: Ah, vai... Falou ou não falou, Paulo? O Paulo tá falando aqui, sente muito, mas já falou. Falou,
3: realmente falou.
0: É, falou a palavra égua velha.
3: É lógico que.
1: Falei não.
0: Ué, é claro que você falou, eu vou pegar a gravação aqui, peraí.
1: Ô, desgramado. Você tá complicando a vida da gente, né?
0: Nossa, mãe. Aqui. Oh, e outra coisa que eu tô esquecendo, tá? Essa semana, o Aldair Gonçalves, ele fez aniversário outra vez esse ano. Vamos fazer uma homenagem pra ele, porque ele é merecedor dessa homenagem. Um cara que ajuda muita gente, principalmente a senhora, né? Ele mata porco e traz uma banda de porco pra você. Ele colhe feijão e traz um saco e meio de feijão.
1: Aham.
0: Né?
1: Deu pra ver, prossegue pra mim. Então... Ele é uma mentira, só tá furado.
0: Ele fez aniversário quinta-feira. Um abraço aí pro Aldair Gonçalves. Saúde e felicidade sempre. Não é mesmo?
1: Com certeza. Uhum. Com certeza. Que Deus Isso. abençoe ele.
0: Aí sim, Maria. É. Parabéns, tá? Isso. Agora eu vi que você tem um coração bom, viu?
1: Pois é.
0: É. Por isso que eu gosto de brincar com você. Né? Você é uma pessoa maravilhosa, viu?
1: Demais, quando tá dormindo, né?
0: Isso é um luxo de pessoa, essa Maria. Pra começar, você já tem o nome mais lindo do mundo, né? Que é Maria.
1: Né?
0: Eu tenho certeza que você adora seu nome, né?
1: Gosto mesmo.
0: Nossa, esse é o nome mais lindo que existe na face da Terra. Chama Maria.
1: Pois é. Isso.
0: Não é verdade?
1: Mas aí, verdade.
0: É.
1: E vou mandar um abraço lá, é lá no Santo Miguel, né? Era, né? O Célio.
0: Tô... Maria José e o Célio do Pedrinho.
1: Isso. Uhum. Também vai minha prima Lúcia lá, no cantinho de Santa Isabel também. Todos os meus primos lá, todos os moradores de Santa Isabel. Que está ouvindo seu programa e rindo da gente, né?
0: Beleza.
1: Da Gracinha também, lá naquele cantinho de beija-flor, escondidinha lá, perto do cadeirão.
0: Eu acho a Gracinha, onde ganhou um brinde.
1: Ah, é?
0: É.
1: De quê?
0: Ah, o dia que você encontrar com ela, pergunta pra ela o que que ela ganhou. Ah. Lá na porta do Empório, no bairro Grama.
1: Ah, é presente assim?
0: É, eu dei um presente a ela.
1: Ah, então, coitada, ganhou nada não.
0: Você vai ver. Você vai ver o dia que você encontrar com ela.
1: Ah, pura mentira.
0: Oh, você não acredita em mim, né? O seu mal é esse.
1: Ô, bom, eu
0: tenho. Como é que é? Alô?
1: Se quiser ter um salho jogando, tá perdendo.
5: Depois desses comentários. Errou!
0: É égua velha.
1: Não. Mas o Mauro...
0: O cavalo manco.
1: Hein? Pra você, Paulo aí.
3: Obrigado.
0: Beleza, então.
1: Deixa eu ficar aí na rádio. Um abração pra vocês. Pra toda a sua... Minha...
0: Valeu, então. Muito obrigado aí, Maria. Forte abraço pra você. Luz e paz. Um ótimo sábado. Valeu.
1: Valeu. Valeu.
0: Tchau, tchau.
3: Ô Paulo,
4: tem uma loja lá embaixo agora, você viu?
3: Quem?
4: Da Beija-Flor, lá, mora na fazenda lá do Mota lá. Gracinha.
3: Gracinha?
4: Então, ali perto do açougue, ali, onde o Nem trabalha ali.
3: Sim. Ela tem uma loja ali?
4: Tem, as meninas.
3: As meninas dela?
4: É.
3: São
4: bonitas, senhor.
3: São três filhos que ela tem, né?
4: Tem.
3: É um rapaz?
4: Tem um que foi. Acho que foi casado com o Fabrício.
3: Não sei. Tem um rapaz e duas meninas. Ou três?
4: Eu acho que é três.
3: É três filhas e um filho.
4: Pra danar.
3: Não é isso? Eu sei que até um rapaz.
4: Tem um rapaz.
3: É.
4: Gente boa também pra danar.
3: Gracinha, um grande abraço aí pra Gracinha. Gosta de um doce de leite, rapaz.
6: Vamos
7: lá pro apoio cultural e nós voltamos já já. Segura aí, galera.
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14: 10:36.
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0: 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Tá na Alcance, tá legal, o telefone liberado, já tá tocando e vamos que vamos. Rádio Alcance, bom dia.
1: Bom dia, boneca. Tudo bem?
0: Tudo bem, tudo bem. E você, tá bem?
1: Eu tô bem.
0: Quem tá falando?
1: É a Preta.
0: A Zélia.
1: É, um abraço pro padrinho aí, ó.
0: É o padrinho?
1: É.
0: Você é padrinho dela, então? Fala, Paulo.
1: É.
2: É filhada. Tudo bem com você?
1: Eu tô bem, você?
2: Eu bem demais. Esposo, tá bem?
1: Graças a Deus. Graças a Deus, tudo bem.
2: Ó, então tá ótimo. Tá graças ótimo. Graças a Deus. Eu tenho que passar aí a hora da sua casa aí. Eu gosto demais de vocês.
0: Passa na hora do almoço?
2: Acho que eu vou almoçar aí hoje.
0: Aí, tá vendo?
1: Ah, pode vir, ué.
0: Então eu também vou. Já que pode vir, eu também vou.
2: Aqui.
1: Pode ir também.
2: Aqui, fala com o Délio. Meu braço não sarou até hoje, já tem quase 6 meses.
1: Que não saiu?
0: O braço não sarou.
2: Meu braço eu quebrei, o Délio um dia queria me levar na roça lá.
1: Tá doido.
0: É. A patinha dele tá toda inchada. Ele tá com a patinha inchada.
1: Ah, patinha.
0: Então, pergunta saindo pra Zélia, a mais conhecida como Preta, né?
2: Só pergunta fácil, Preta.

0: seu, mas as pessoas usam mais que você.
1: O nome.
0: Hein?
1: O nome.
0: Ah.
2: Acertou!
0: Sem graça, né? Qual o país, né? Qual o país que não tem exército?
1: É, não sei não.
0: É, você não sabe não, né?
1: Não sei não.
0: Eu achei que você sabia essa também.
1: Não.
3: É o menino de papai, é?
4: A gente tá amarrada onde?
0: Olha lá, mais uma saindo pra você aqui. Qual a cidade mais velha do mundo?
1: Ai, não faço a mínima ideia, sei não.
0: Qual foi o primeiro presidente do Brasil?
1: Também não.
0: E abraço, você sabe pra quem você vai mandar?
1: Pra você, pro padrinho, pra toda a minha família, pro Délio, pro Willi, pro Raí, pra Maria, pra mamãe todinha.
0: Mamãe todinha. É isso aí. Ô Preta, brincadeiras e brincadeiras, vamos que vamos, obrigado pela sua participação. Luz e paz pra você e um ótimo sábado. Valeu!
1: Pra você.

0: Agora são 10h44 aqui no Alcance. Como a hora passa, hein, Paulo?
1: Nossa.
0: Rapidez, né? É, já tem mais ouvinte. Rádio Alcance, bom dia.
2: Bom dia.
0: Bom dia.
2: Bom dia.
0: Bom dia, quem fala?
2: O Zion.
0: O Zion, beleza?
2: Beleza.
0: Ah. O Zion, qual foi a última pessoa que ligou pra rádio hoje?
2: Esqueci o nome dela.
0: Você esqueceu o nome dela?
2: Esqueci.
0: Ah, que isso, cara. Não brinca, não. Vamos lá, então. Pergunta saindo pro Zion, que tá estudando, né, o Zion? Você estuda... Quais são as matérias que você estuda, Zion? Você estuda matemática?
2: Estudo.
0: Você estuda geografia?
2: Estudo.
0: Ciência?
2: Estudo.
0: Religião?
2: Estudo.
0: História?
2: Também.
0: Ah, você estuda história. Então vou perguntar pra você, quem foi o primeiro presidente do Brasil?
2: Não vou saber.
0: Ah, que isso, menino? Você falou que estuda? E agora?
3: Depois dessa, nem

0: E fala pra mim então, o que nasce grande e morre pequeno?
1: O lápis.
0: Lápis. É o lápis.

0: O que sempre vem, mas nunca chega.
1: O amanhã.
0: Ah. É.
2: Acertou!
0: Que coisa. É. E abraço, você vai mandar pra quem?
1: Meu irmão Caleb,
0: seu pai quer falar. Ah, deixa, põe
3: seu pai na linha. É lamentável.
0: Vamos lá, alô.
4: Bom dia.
0: Bom dia, é o Edim?
4: Isso mesmo.
0: Oi, Edim, tudo bem com você, meu amigo?
4: Bem.
0: Esse menino me pegou pro pé hoje, rapaz, acertou três aí. Aí mexer com a gente novo, né?
4: Novo,
0: tem uma sabedoria, rapaz. A gente tá mais de idade, a gente esquece muita coisa. Entendeu?
4: Bastante.
0: Eu, principalmente, eu sou danado pra esquecer, viu? Ó, uma pergunta pra você, então. Você tá ligado aí no alcance?
4: Tô.
0: Qual a primeira pessoa que ligou pra rádio aqui hoje?
4: Tô, rapaz. Foi a Maria?
0: Maria o quê?
4: Eu não sei se é Maria de Lourdes, eu não lembro mais não.
0: Ah, eu vou te dar uma dica. É Maria, mas tem um outro nome na frente.
4: Ah, rapaz, agora esqueci que foi duas Maria que ligou.
0: Aí, garoto, você falou certo, mas você não errou.
2: É, acertou!
0: Você só não acertou quem é das Maria, mas ligou duas Maria. Todas as duas, fala baixo, mas todas as duas comem demais. Olá! É. Não tenho vida, mas posso morrer. O que sou?
4: Não tenho vida, mas posso morrer?
0: É, o que sou?
4: Não sei, né?
0: Não sabe, rapaz. O que você pode quebrar facilmente, mas nunca pode tocar?
4: Silêncio.
0: Tá igual o Fidel, né? Aí eu fico sem graça.
2: Acertou!
0: É isso aí, Edinho. Pode acertar, bô. Tô brincando. Qual a língua mais antiga do mundo?
4: Qual a língua? Não sei.
0: Essa não sabe não, né? E abraço, você sabe pra quem você vai mandar?
2: Ninguém acertou!
0: Hein?
4: Vou mandar um abraço para meus dois filhos, para minha esposa Ju, para
0: vocês
4: aí da rádio.
0: Beleza, Edinho. Obrigado pela sua participação com a gente aqui, tá? Forte abraço para você, Caleb e toda a família aí. Luz e paz e um ótimo sábado. Até mais!

0: Rádio Alcance, bom dia. Alô, bom dia.
1: Quem tá falando?
2: Sabiá.
1: Ô, Sabiá, beleza, cara?
2: Beleza, garoto.
1: Ô, Sabiá, quanto tempo, rapaz?
2: Eu já falei com você agora.
1: Ah, Sabiá. Você conhece Sabiá, Paulo?
3: Vasco!
4: Acho que conheço sim, Vanessa.
3: Vasco!
1: Sabiá é vascaíno, rapaz. E o Sabiá já dançou muita discoteca. No Esporte Clube Tararé, lá no Santa Cruz, no Lajão, Muralha, Estrela. Tênis Clubes, lá no Tênis Clubes em Ubá. É, no Ama Grama. Já dançou muito isso aí, né, ó? É ou não é?
2: Mas
1: dois dançava
2: demais,
1: mano. Dançava muito, né, Bia? Ô, Bia, você lembra quando eu ia correndo no clube do Tararé? Que eles abriam uma ala assim, né? E eu dançando. Eu ia correndo e dobrava os dois joelhos assim no chão e deslizando no taco. Você lembra, Bia?
2: Foi demais.
1: Eu deslizava com os dois joelhos no chão, assim, ó, no taco. Aí deitava pra trás, levantava, ficava em pé e saía dançando de novo. Eu era jovem, né?
2: É meu, cabelão seu, boneco.
1: Tinha um cabelão, né, Bia?
2: É, ué.
1: Ô, tempo bom, 18 anos, rapaz. É a melhor fase da vida, 18 anos.
2: Tava voando.
1: É, tava voando 2 centímetros pra cima do chão, hein?
2: É mesmo.
1: E o Tuxa, você lembra do Tuxa, seu cunhado?
2: Ah, lembro.
1: O Tuxa tinha um cabelo castanho, né?
2: Tinha.
1: É, o cabelinho batidinho, castanho.
2: É mesmo.
1: E ele era brancão, né? Que moreno branco, né? Moreno claro.
2: Futebol, né?
1: É, muito bom. Já jogamos lá também no campo dele, né? No Nacional.
2: Lá jogava o dia inteiro, né?
1: Lá jogava o dia inteiro. É, tempo bom, Bia. Tempo bom que passou, né? Passou. Não tem como voltar mais. Não tem como.
2: Tempo bom, cara.
1: Ô, Bia.
2: Oi.
1: Vamos lá então. Qual a banda de música, né, da época que você mais gostou?
2: Na banda de música que eu mais gostei, assim, discoteca não, né?
1: É, discoteca.
2: Ela é inglesa, mas eu esqueci, cara.
1: É, tinha Camisa de Vênus.
2: Eu esqueci ela, a banda que eu gostava demais.
1: Vamos lá, tinha. Ó, Camisa de Vênus. O Traje a Rigor, RPM.
2: RPM.
1: Padalama do Sucesso.
2: RPM.
1: Hein?
2: RPM do Juliano,
1: é RPM, é. Revolução por Minutos. Muito bem, Bia, muito bem. Bia, e o cara, hein? Esse Bia não é bobo, não. Olá, Bia, então. Mais uma pergunta pra você, Bia. Quem foi o primeiro presidente do Brasil?
2: Bruno Quadro.
1: Jânio Quadro! Você tem certeza?
2: Absoluta.
1: Absoluta, ê, menino. Eu gosto do Biá, porque o Biá é assim, o que tem de falar, ele fala mesmo, né? Caramba, a vinheta sumiu, Biá. Ô, Biá, então você acha que o presidente foi o primeiro presidente do Brasil?
2: Sim.
1: Como é que ele chama?
2: Jânio Quadro.
1: Errou!
5: Eu vou tirar você.
1: Bia,
2: ei.
1: Não foi não, Bia.
2: Ei, não.
1: O Jânio foi bem depois.
2: Depois, né?
1: É.
2: É, rapaz, depois da época, né?
1: É, isso mesmo, né?
2: É,
1: então fala pra mim, Bia, né? É, qual o país mais novo do mundo?
2: O país mais novo do mundo?
1: É.
2: É, porque minha cabeça não. Ei, não.
1: Não sabe, Bia?
2: Não.
1: Ah. E qual o país mais velho do mundo?
2: Mais velho?
1: É.
2: Eu acho que é a Itália.
1: A Itália?
2: É.
1: Ah. Errou!
6: É lamentável.
7: Depois desse, sem comentários.
1: Muito bem, Bia. E abraço, você vai mandar pra quem?
2: Ô, boneco. Esse eu vou mandar pra ele, que eu me vi hoje. Ele falou pra mim mandar um alô pra ele, que ele não perde o seu programa.
1: O Lapinha.
2: O Juquinho, irmão do... Quem? Mandou um alô pra ele, eu vou mandar um alô pra ele, que a gente boa pra caramba.
1: Quem é que é? Juquinha?
2: É o Juquinha.
1: Ah, o Juca, né?
2: Isso.
1: O Juca, irmão do Thiago Coelho?
2: Isso.
1: Juca Coelho?
2: É.
1: É, rapaz, ele não perde o programa, não. Ele é assíduo. Ele ouve todos os programas, todos os sábados. O Juca, vascaíno. Alô, Juquinha! Aquele abraço, garoto!
3: Vasco! Vasco! Vasco!
1: Fala, Bia!
2: Do pôr do sol, tá bem?
1: A galera do pôr do sol, hein? Hoje tem pelada, hein?
2: A parceira do meu irmão e a preta do Délio.
1: A preta do Délio.
2: Legal?
1: É. Você conhece a preta do Délio, né?
2: É gente boa pra caramba, também com ela.
1: Gente boa, é.
2: Ela é bacana.
1: Trabalhei lá no Sabiá com ela, muito gente boa.
2: Também trabalhei lá no Sabiá. Bacana, ela feita,
1: Valeu então, Bia! Obrigado pela sua participação, garoto! Luz e paz e um ótimo sábado!
2: O
1: Paulinho!
2: O Paulinho!
1: Gente boa, zagueirão, viu?
2: É, o bonito, foi lá no São Isabel. Naquela época o Hélio tá numa fase, né?
1: É.
2: Aí eu bateu o Dick Neto, chutei a bola pra cá do meio de campo, mas foi lá na gaveta.
1: Ei, garoto, hein? O Biá não é fácil, não, o Biá.
8: Alô, cara.
1: Tanto que ele pega no gol, ele faz gol também.
8: Alô, cara.
1: Valeu, Biá.
8: WhatsApp pra você aí.
2: Ô, Bônus.
1: Oi.
2: Eu já fiz 2.000 gols, mas também tomei 1.000.
1: Beleza, Biá, beleza.
3: Vasco!
1: Valeu, Biá. Aquele abraço, garoto.

0: Rádio Alcance, bom dia.
1: Bom dia.
0: Bom dia. Quem fala?
1: Madalena.
0: Madalena! Animada!
1: Madalena chama de Marlene, tá?
0: Marlene? É Marlene ou Madalena?
1: Madalena, quinta-feira você me chamou de Marlene.
0: Eu? Vez, tá? Eu chamei você de Marlene. Não, Marlene é que tava fazendo aniversário na quinta-feira, lá de Astolfo Dutra.
1: Não, você falou Marlene do Zé.
0: Falei Marlene do Zé?
1: É,
0: mas a Marlene tava fazendo aniversário, eu fiz confusão então. Mas Madalena e Marlene escutando. Dá pouca diferença, né?
1: É, eu tava escutando.
0: O que manda é o conteúdo, né?
1: É, mas...
0: Aê, garota! Muito bem, meu Deus. Não tenho vida, mas posso morrer. O que sou?
1: Não sei.
0: Não sabe, né?

0: Então responde pra mim, qual país que não existe noite? Madalena.
1: Oi.
0: Qual país que não existe noite?
1: Não tá?

0: Fala pra mim então, qual o elemento que não produz sombra?
1: Sei não.
0: Não sabe? Essa é fácil demais. Hein?
1: Sei não.
0: Qual o elemento que não produz sombra?
1: Não sei.
0: E abraço, você vai mandar pra quem? Às 10h59.
1: Eu achei, Paulo, todo que
0: estiver
1: ouvindo.
0: Ah. Beleza, então, Madalena. Um grande abraço pra você, obrigado pela sua participação. Luz e paz aí. Ótimo sábado! Até mais. Obrigado.

0: Aí são 9h59 e 50 segundos. Vamos pro apoio cultural e nós voltamos já já. Segura aí, é pai bola, hein? Beleza, beleza?
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0: galerinha, estamos de volta aqui no Sabadão no Clima. 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Mandar um grande abraço aí pra ele, o melhor goleiro da pelada pôr do sol, depois do Sabiá, né? Aí o meu amigo Cristiano. Ô Paulo, você conhece o Cristiano, né? Goleirão da pelada.
1: Cristiano, não conheço.
0: Pai, você, que isso, não conhece o Cristiano?
1: Beija-Flor, não?
0: Não, ele é do Bom Jardim.
1: Do Bom Jardim?
0: É.
1: Cristiano, Bom Jardim.
0: É, ele é casado com a irmã da Luciana, do Marcelo.
1: Ah, conheço do caminhão. Mais, cara. Nossa, mãe, amigaço.
0: Um cara igual você.
1: Nossa, mãe. Né?
0: Pelas atitudes que você tem, não conhecer uma pessoa maravilhosa.
1: Nossa, mãe.
0: Igual Cristiano.
1: Espetacular.
0: Vamos largar você pra um lado, então, hein? Porque o Cristiano, o Cristiano é o cara, né?
1: É o cara.
0: Aqui tem um coração do tamanho. Que é gente boa demais.
1: Cara, humilde, cara.
0: Humilde, simples, né? E honesto, tá?
1: Honesto.
0: Gente boníssima. Ele é, sabe de quê? Da primeira água.
1: Que isso?
0: É, o Cristiano é da primeira água. Tem aquela, a primeira água, tem a segunda água, que é uma água meia, meia lá, meia cá. Aí tem a terceira água, que já é uma água tordada. E depois vem aquela água de enchente, né? O Cristiano é da primeira água, né? Beleza, beleza. Então o telefone tá liberado. Você pode ligar no 3574-1616. Participar que ainda dá tempo. São 11h20 aqui na Alcance. E hoje às 16 horas tem a pelada pôr do sol do veterano, né? Às 15 horas tem a pelada dos veteranos mais novos. E depois 4, nunca começa às 4, né? 4h12, 4h28, e por aí vai. Pelada pôr do sol. E tem o Cristiano que pega demais, é um goleiraço, hein? E além de tudo, nós temos mais uma qualidade, porque ele é vascaíno.
1: Vascaíno?
0: O Cristiano é, ué. Isso aí é mais uma qualidade, né? Vasco! Vasco! É, isso aí, valeu, Cristiano! Saúde,

0: Rádio Alcance, bom dia.
1: Bom dia, Boni.
0: Bom dia. Quem fala? Quem tá falando?
1: A Eva, Pedro.
0: É a égua? É
1: a
0: égua?
1: É a Eva.
0: A Eva. Ah, entendi, égua.
1: Para, hein? Para, Boni. Para.
0: O que você tá rindo aí?
1: Ah, nada, não. É. Eu não sei.
0: Tá rindo de mim ou rindo pra mim?
1: Sei lá. Ah, não sei lá.
0: Ei? Você gosta de rir?
1: Você gosta? Vai, bom. Nossa,
0: você gosta de rir?
1: Que bobo. Jesus, tem dó.
0: Então quer dizer que você gosta de rir, então.
1: Para, bolho. Oh.

0: 64.
1: 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Muito bem, tá vendo aí? É.
2: Vamos lá, meu filho. Você avisa aí.
1: Pra mandar um abraço pra quem?
2: Pra vocês. Não tem
1: aí, tá bom, tá bom. Valeu. Um abração pra você também, hein? Até mais.
2: Não, não, pode.
1: Oi, quem tá chamando aí?
2: Ô, boneco.
1: Oi.
2: Escuta aí, boneco. Cadê a pergunta, seu?
1: Ah, você quer pergunta?
2: Cadê essa bobiça aí?
1: Você quer pergunta, né?
2: É, cadê? Ué?
1: Qual país que não tem exército?
2: Sim, eu sabe o país que não tem exército.
1: Uai, você não quer pergunta?
2: É. Estados Unidos, talvez é ele, né?
1: Não.
2: Ah, não sei.
1: Quem foi o primeiro presidente do Brasil?
2: Pioro, tem nada não.
1: Uai, não? Qual o ano que foi abolido a escravidão no Brasil?
2: Tiradentes? Quem é então?
1: Qual o ano?
2: Qual o ano quê?
1: Qual o ano que foi, que acabou com a escravidão? Escravidão nunca acaba, né? Escravidão tá aí do mesmo jeito. Mas qual o ano que foi que acabou a escravidão no país?
2: Não sei qual é que é. E acabou a escravidão.
1: Você também é escravo.
2: Ah, sim.
1: Você continua preso. Você não assinou a sua carta de alforria. Você continua preso entre você mesmo.
2: É isso mesmo.
1: Uma reclamação de tudo. Você reclama de tudo. Você fala, eu sou pobre, eu não tenho sorte. Isso aí é escravidão. Você está preso dentro de si, ui. Eu tô certo ou tô errado?
2: Certo.
1: Aí, tá vendo? Vamos lá então, mais uma pergunta saindo pra ela. Qual a cidade mais velha do mundo?
2: Vila Velha.
1: Vila Velha. Eita menina, viu? Você não é brinquedo não, hein?
2: Errou.
1: Você tem certeza que é Vila Velha?
2: Vila Velha. Vila Velha.
1: Entendeu
2: isso?
1: Mas não, eu perguntei pra você qual a cidade mais velha do mundo.
2: Ué, meu filho, se não for essa aí, Tiradentes,
1: é
2: uma das duas lá.
1: Uma das duas. Errou! Tá, vamos lá então. Antes da cidade de Ouro Preto chamar Ouro Preto, qual o nome que ela tinha?
2: Ouro Preto?
1: É.
2: Antes de chamar Ouro Preto, já chamava?
1: Ela tinha um outro nome, eles mudaram o nome dela.
2: É Vila Rica, não?
1: Acertou! Mas não valeu não, tá? Você perdeu porque soprou lá atrás, lá.
2: Não soprou nada,
1: soprou, você escutei falar lá no fundo. Não vem com palhaçada, não.
2: Para,
1: não vem com palhaçada. Alguém falou no fundo aí, desceu o Tião. Desceu o Tião que falou.
2: É o passarinho.
1: Não, passarinho não conversa. Passarinho só pia.
2: Ah, bom,
1: não,
2: fica
1: aqui. Não, eu não tô louco. Eu não tô louco. É lamentável. Depois desses comentários. E abraço, você vai mandar pra quem? Vamos lá.
2: Primeiramente, vocês da rádio.
1: Obrigado, tchau. Fique com Deus, até mais. Ah, não, pera aí, Jona. É.
2: Meu sobrinho lá da São Gabriel, tem arroz, tem o Marquinho, tem meu barbudo, os meninos lá, meu sobrinho de mar, o Marquinho, Marquinho, família sua que ajuda o Lichinha, a outra também, que eu esqueço a mulher lá, é muito minha amiga, Nen, né? E outra coisa, tá aí também, ó, pô, padaria do nosso ali, o compro dela, Robinho, o desgraçou, e para meus meninos, Zé Pinto. Ouviu?
1: Ah, tá ouvindo? Sim.
2: O Tião, pro Chico Vito.
1: Ah.
2: A família Cocate, não pode esquecer também, né?
1: É.
2: Tem a Meia, tem a Vale. Muito bem. Até Jaurinho, aniversário hoje. Com um amigo do pastor também, tem muito.
1: Ah, sim.
2: A família do. Toledo lá, o Vieira lá.
1: Ah, o filho
2: lá,
1: coisa,
2: lá,
1: é.
2: Lá, é, é. Subir, irmã, filho da Vânia lá, mano, a minha, Caixa Móvel, minha filha, que a Gama, ela muito nova. O Rafael, Raíssa, a Lina, Marisa,
1: a ah, é?
2: Vitória. Meu sobrinho, sobrinho, pode parar. O Hamilton, a Conceição e todo o seu Gabriel, como muito, é muita gente.
1: Ô, mano, tá cachoca, tá bom?
2: Ih, nossa, por isso que é, meu Deus. Você agradeceu, você até pela toca que você mandou pra mim, muito obrigado, tá, meu filho?
1: O que eu mandei pra você?
2: Ah, é. Aquela toca de cabelo lá.
1: Ah, é que você ganhou a toca, é.
2: Ah, pra Gracir do Alvim, pra...
1: Gracir do Alvim, é.
2: Pra Tocinho, tem também ela, né?
1: É, é, então tá bom.
2: A Lady não, tem lendário. E a Serra do Mal, que é uma lenda, que é a Verinha aí do... Aí do... A Verinha. E a Marinha... A Verinha, a Mina.
1: Aí.
2: Tem muita gente.
1: Então tá bom.
2: A Mina gosta de...
1: Alô, um abraço pra você. Com Deus, minha filha. Até mais.
2: Obrigado.
1: Até mais. Tchau, tchau. É, gente, esqueci. Eu continuo falando, menina boa. É uma maritaca choca. Até mais.

0: meu Alcance, bom dia.
1: Bom dia, meu filho, tudo bom?
0: Pera aí, minha filha. Pera, tem duas ligações. Deixa eu ver aqui. Aí, pera aí. A égua velha vai esperar, né? Beleza? Alô, bom dia.
2: Bom dia.
0: Quem tá falando?
2: É a Josi.
0: Oi, Josi, tudo bem?
2: Tudo bem.
0: Ô, oh, beleza, hein? Olá, Josi. Dos 12 apóstolos, tem um deles que não era Galileu. Quem é ele?
2: Não sei.
0: A porta bateu lá. É o vento. É... Qual o animal não pode ter filhote?
2: O tubarão.
0: Tubarão! É, menina. Você não é fácil, não, viu? Não é essa vinheta aqui, não, rapaz. É a outra. Essa aqui,
3: errou!
0: Ó.
3: Errou!
0: Vamos lá. Qual é o único lugar do mundo que não chove?
2: No Alasca.
0: No Alasca!
3: Errou!
0: Errou! Mais uma. O que o cupim produz é doce?
2: Não sei.
0: Não sabe. E abraço, você vai mandar pra quem?
2: Pra todos que estão ouvindo, o Caleb vai falar com você.
0: Beleza. Alô, Caleb! Bom dia!
4: Oi, bom
0: tudo
4: dia.
0: Bem, Caleb? Gente boa!
4: Sim.
0: Quanto é, Caleb, um mais um?
4: Dois!
0: E dois mais dois é quanto?
4: Quatro!
0: Quando é que dois e dois não são cinco? Quando é que dois e dois são cinco?
2: Fala, não sei.
0: Flamengo! Ô Caleb! Ô Caleb! Vai mandar um abraço pra quem, menino?
4: Rapaz, meu pai, o Zion.
0: É o Zion!
4: E pra gente
0: que
4: tá escutando.
0: Ah, beleza, Caleb. Saúde, sucesso, luz e paz pra você. Um ótimo sábado aí pra toda a família. Fiquem com Deus. Valeu.

0: Vai. Alô?
1: Oi.
0: Oi.
1: Oi. Depois a ego rinchar é muito sem juízo mesmo, bobo. Ele tava no bar.
0: Quem mandou foi a Maria Aparecida Américo.
1: Ela não mandou, não.
0: A vaca velha.
1: Você tava passando uma perna, ia pra falar, você não quis falar, ué.
0: A vaca velha falou, coloca aqui a vinheta da égua velha. Aí eu tô colocando. Foi ou não foi, Paulo?
1: Ela não falou não, porque ela não fala isso não.
0: Não falou com você, mas comigo ela fala.
1: Ela me chama de Célia. Não tô na série, não é?
0: Diz ela que acha muito engraçado, ela não gosta de falar ao vivo, né? Mas quando ela tá sozinha comigo, ela fala.
1: Ah, nossa,
0: eu ri demais na hora que você chama a Célia de égua velha.
1: Eu não ri, ri com dó, tá? Se o papai de fofoca diz que não gosta de fofoca, não fofoca o tempo todo e não vai. Ainda chuja a pobre da mulher no meio, hein?
0: Coitada da Maria, gente.
1: Ela é muito boa, gosta demais quando tem.
0: Qual das duas que come mais, a Maria José ou a Maria Aparecida Américo?
1: Ah, eu acho que elas comem são normal, não é muito não.
0: Não, elas comem muito, todas as duas. Mas tem uma delas que come mais. Qual das duas come mais?
1: Não, eu acho que é nenhuma das duas.
0: Não, você tem que falar, ué. Você tem que falar uma das duas.
1: Eu não posso falar não. Você vai fazendo passar perto e falar o que eu vou falar não. Eu nunca vi as comer.
0: Você não tava no jubileu não, né?
1: Ah, não tava.
0: Pois é, você viu o tanque essa Maria comeu, não?
1: Comeu só um churrasquinho.
0: Um churrasquinho? Comeu foi bacias e mais bacias de macarrão? Viu?
1: Aí esperou sempre pra comer o pastel com ela, mas não apareceu, hein?
0: Eu fui lá, ué.
1: Não achou nós lá, não.
0: É, não achou porque o pessoal da missa das três comeu tudo.
1: Mas você não ia ter ido no último dia também, não tinha que ser no dia antes que ela tá esperando que se tratou,
0: pois hein? Mas eu fui lá, eu cumpri contrato com ela.
1: Mas a gente não tava lá mais, não.
0: Ah, tava, ela tava assim, eu dei até um resto de macarrão pra ela. Comeu que tudo, tá comendo até aquelas vasinhas de prato.
1: Ah, meu Deus, ela vai te dar no seu acosto na rua, que você vai saber dentro do rumo, você vai ver. Vou ajudar ela se eu tiver perto.
0: Muito bem. Maria. Vamos lá então. Pergunta saindo pra Célia. É Célia, dona Célia? Dona Célia, você não gosta que fala não, né?
1: Nossa, de jeito nenhum, pelo amor de Deus.
0: É, Paula, ela não gosta de chamar de Dona Célia, não?
1: Não, de jeito nenhum.
0: É, se chamar de Dona Célia, você chamar de égua velha, ela atende.
1: Oh, meu Deus, senhor. Ô, juiz bom que não tem mesmo, né?
0: Vamos fazer uma pergunta pra Célia. Célia, quem foi o primeiro presidente do Brasil?
1: Não sei.
0: O filho da minha mãe, é filho da minha mãe, mas não é meu irmão.
1: Não sei também, não. Entrei bobado também, cruz credo.
0: Qual a cor que pode comer?
1: É verde.
0: Verde?
1: Verde pode comer, hein?
0: Verde, você tem certeza?
1: Pode comer, eu tenho a boca com meu verde, porque como tu acertou, né? É, agora não fala nada não, porque acertou, né?
0: Não, ué, você errou, ué.
1: Porque só tem um que come, não, hein?
2: Acertou!
3: É lamentável.
4: Eu quero amor, então.
1: Tem juízo mesmo, não, boninho.
0: Sério.
1: Oi.
0: Qual a cidade mais velha do mundo? Essa é bíblica, tá? Ela tá na Bíblia.
1: Não sei, agora não sei não. Até que eu sabia, mas agora no momento eu não vou saber.
0: Se tem uma coisa que você não entende, é de Bíblia.
1: Ah, você não sabe não.
0: Ah, eu tô falando.
1: Eu só não falo pros outros.
0: Então fala pra mim, então. Fala pra mim, qual é o segundo livro da Bíblia?
1: É o Novo Testamento.
0: Não, segundo livro da Bíblia. São 62 livros, ô Paulo, ou 70?
1: Pois é, eu vou saber o segundo agora não.
0: Qual que é o segundo?
1: Segunda-feira eu vou te falar.
0: E qual que é o último livro da Bíblia?
1: Pois é, segunda-feira eu vou te falar que
0: então
1: eu sei
0: fala
1: direitinho.
0: Então fala pra mim o último livro da Bíblia. Começa com A.
1: Ah, não vou falar agora não, não sei não.
0: Tô falando com você, Paulo, aí.
1: Manda o Paulo falar então, deixa eu ver. Cadê o Paulo?
0: O Paulo não sabe também não.
1: Mas ele sabe sim, ele é mais ativo que eu.
3: Não, mais ativo que você, não. Mas essa é fácil.
0: Essa é fácil. O Paulo não pode responder porque A produção pediu pra ele não responder uma pergunta.
1: Eu sabia também, não?
0: Sabe?
3: Ué, você é o último livro da Bíblia?
1: Ué, depois fala então, me fica sabendo também.
0: Ué, mas você não lê a Bíblia?
1: Eu leio.
0: Mas você tem que saber qual que é o primeiro livro, o segundo, o terceiro, o quarto.
1: Não, mas agora eu vou saber, não. Mas segunda-feira lá embaixo eu vou falar pra você. É de bobo, não, né?
0: Olha aí, abraço, você vai mandar pra quem?
1: Mandar pra todo o pessoal de Dor, pro Santo Alternativo, pra Gracinha, pra Lucinha e pra Maria Priscila América, uma pessoa maravilhosa, né?
0: Sim. Um
1: abração pra
0: com
1: ela.
0: Com certeza.
1: É, e pra você, mas o Paulo aí, fica com Deus, um abração.
0: Com Deus, Eva Velha. Até mais. Oi?
3: O último livro,
0: é? É, não. É.
3: Nossa senhora, deu uma pista aí.
0: Né? Deu uma pista, vai ler assim, já sabe. Lê Bíblia também, não? Você não conhece ela, não? Mas a série a gente voa. Telefone liberado 3574-1626, ligue e participe!

0: Bom dia. Por favor, estou aqui curtindo o seu programa.
1: Oh, beleza. Obrigado,
0: está
1: Fátima.
0: Muito bom. Quero mandar um almoço para Dona Hilda e família.
1: Vou mandar quinta-feira para você.
0: Sérgio Salgado.
1: Hoje não tem rede de mandar.
0: Célia Mauro.
1: Vou deixar
0: Toxinha,
1: no pacote.
0: Toxinha, Rosemar e Ubar. Luz, em Cataguases.
1: A Luz está ouvindo.
0: Sérgio. Giovanni Pedreiro. Walter e Marlene. Para todos os ouvintes.
1: Muito bem.
0: Que era a música do... Que você puder tocar aí, beleza. Um abraço para todos.
1: Valeu, Fátima, em Itamaraty de Minas. Tá ligadaça aí no alcance. Fátima, Maria de Fátima Martins, ex-vereadora da cidade de Itamaraty de Minas.

0: Rádio Alcance, bom dia.
1: Bom dia.
2: Quem tá falando?
1: É Luzia.
2: Luzia?
1: Sim, Luzia de Beija-Flor.
2: Ah, Luzia, Lizinha.
1: Aí eu não sei. Aí eu não sei.
2: Ah, você tá brincando, rapaz. Você conhece o Paulo...
1: Verdade.
2: Você conhece o Paulo do Irso?
1: É claro. Em 2022, eu instalei fumo lá com a Rosalina, Geni, ele também presente.
2: É.
1: É, no início que ele chegou aí, você tava falando, perguntou a idade dele. Eu jurava que o Paulo era o caçula.
2: É, o caçula é o Ursim. O Ursim tem 69, uhum.
3: É, o Ursim tem 69.
1: Não, a idade dele eu não sei, mas eu achava que era o Paulo.
2: É, o Paulo tem 71.
3: Não, 71.
2: O Toninho, se tivesse aí, tinha um 74, né?
3: 74.
2: É. E o seu,
1: é isso.
2: O seu pai, se tivesse aí, tinha mais de 100. É, né?
3: É jeitão.
2: É, né? Dolodonha, madrinha, né? Se ela tivesse, ela tava com uns 90, 90 e pouco.
3: Ah, não, tinha mais.
1: Ela
3: tinha mais.
1: É sua madrinha?
2: Madrinha de primeira comunhão.
1: É mesmo?
2: É.
1: Excelente pessoa era ela. Nossa, é. Deus. Ali, devido à casa dela ser na encruzilhada de Beija-Flor com Santa Isabel, e a condução da gente naquela época era só as canelas mesmo, graças a Deus.
2: É verdade.
1: A gente passava lá sempre pra tomar água.
2: Sempre tinha um biscoito
1: de polvilho. Era muito.
3: É pura verdade, Luzia.
2: Oh, sempre tinha um biscoito de polvilho, uma broa.
1: E muito bem recebido. Educação e tanta.
2: Broa de caneco.
1: Tanto ela quanto.
2: Você lembra da broa de caneco?
1: Sim.
2: Que punha um fubá no caneco, jogava uma pelotinha de massa.
1: De massa?
2: Aí balançava e jogava na forma. Aí põe no forno, isso. Na fora passar. Aquele forno que tinha lá de fora.
1: De tijolo, aquele forno.
2: Não, de barro,
1: tijolo, não é isso?
2: É de barro mesmo, senhor.
1: Sim, é.
2: Barro feito
1: às
2: com bambu.
1: Fazia até com cupim? Às vezes era feito até com cupim, fazia?
2: É. Tinha pessoas
1: que faziam.
2: O de lá era barro amarelo.
1: Uhum.
2: Eu lembro direitinho. E uma vez
1: aqui
2: eu escrevi.
1: No vizinho do lado aqui tem um forno desse ainda.
2: Pois é. Uma vez eu escrevi na porta do paiol, Paulo. Deve estar lá até hoje. Eles desmancharam o paiol, né? Desmanchou, não? Na porta do paiol eu escrevi assim: Vasco, 54 jogos sem perder. Tá escrito lá com tinta preta.
3: Nem casa?
2: É. Cara, não sou isso. Na casa da esquina, cara, da encruzilhada.
3: Ah, rapaz, eu acho que tem isso lá ainda. Tinta preta.
2: É, tinta preta. Eu escrevi assim: olha, Vasco, 54 jogos sem perder. Uma invencibilidade maior que teve. Tá escrito lá até hoje. Eu tinha de 9 para 10 anos.
3: Tem quase certeza que tá.
2: E a mãe, mas a sua mãe, né, Paulo? Fazia muita broa, né? E biscoito de polvilho.
3: Fazia.
2: Era muito bom, né?
3: A gente tem saudade dessas coisas, né?
2: É verdade.
3: É tudo fácil.
1: E aquilo tudo natural, né, Paulo?
2: Tudo natural, tudo natural. Angu doce, rapaz. Sua mãe, Paulo, fazia angu doce.
3: Eu gostava
2: de angu. Na panela de ferro. Com canela, ô trem bom. Aquelas batatas pequenininhas, cozinhava que tudo, aproveitava tudo, nós comia com a casca e tudo. Pensou? Era bom. Mingau de milho verde, rapaz, coado no pano.
1: Isso.
2: Eu lembro disso tudo, cara. Eu tô com a cabeça boa, não tô?
3: Tá bem, tá bem.
2: É, moía naquela máquina de moer carne, assim, o milho era moído ali porque não tinha liquidificador. Moía aquilo ali depois.
1: Ralado.
2: Põe no balde.
1: Ralado no ralo também?
2: É. Põe no balde. Do balde, põe um pano no outro balde. Aí começava a colocar o milho verde ali, ia passando ele no pano. Mas demorava demais, rapaz. E depois tinha que espremer o pano pra aproveitar todo o caldinho do milho.
1: Uhum.
2: Fazia o prato de mingau de milho, que é esse prato branco desmaltado. Nossa, mas quem comia aqui parecia pudim. Tão bom que era.
1: Mas
2: Dona,
1: é mesmo.
2: Dona Donha fazia.
1: Agora, até o mingau de milho verde hoje não é igual de antigamente. Eu falo que as coisas estão mudadas, os sabores, mas a gente também ficou bem bagunçado.
2: É, mas olha só.
1: Era muita dificuldade. Tudo que a gente comia, a gente achava gostoso.
2: Mas, olha só, o mingau de milho verde hoje não é a mesma coisa daquela época.
1: Não,
2: o abacaxi.
1: Não é, não.
2: O abacaxi não é a mesma coisa. A maçã, ela tinha um cheiro que se você colocasse uma maçã dentro de casa, ela incendiava a casa inteira de cheiro. Um isso. Cheiro maravilhoso. O cheiro da maçã. Hoje você pega a maçã.
1: E aquelas você... melancias?
2: Não tem cheiro
1: aquelas
2: de nada.
1: Aquelas melancias mais ou menos de uns 2 quilos que colhia na roça, que plantava na beirada da roça de milho.
2: O seu pai, Paulo, plantou melancia.
3: Nossa,
2: já.
3: Nossa,
2: ela comia.
3: Nossa,
2: muita melancia, mano. Ele também.
3: Tinha.
2: Ela, naquele vagio.
3: Mas acabou tudo, acabou tudo.
2: Acabou tudo. É. Vamos lá então, Luzia.
1: Pois não.
2: Luzia, só uma pergunta. Oi? Pra você aqui. Uma pergunta. Sim. Pra Luzia. Né? O filho da minha mãe é filho da minha mãe, mas não é meu irmão.
3: Essa é a mais fácil que saiu hoje, Luzia.
2: Ô Luzia, quem foi o primeiro presidente do Brasil?
1: Ah, não sei.
2: E abraço, você vai mandar pra quem?
1: Eu vou mandar pra todos os aniversariantes de hoje, todas as minhas amigas, todos os seus ouvintes. Vai pro Paulo e vocês que aí na rádio. É só você e o Paulo hoje, né?
2: É, hoje é só o Paulo, graças a Deus.
3: Falou, Luzia. Obrigado. Um abraço também pra você.
1: E vai pra todos de canto a canto.
2: Valeu, Luzia. Aquele abraço, hein?
1: Outro. Tchau, tchau.
2: Um abraço pra quem mora lá perto do Caldeirão. Quem é que é?
1: A Gracinha, mas o Toninho.
2: Será que ela comeu doce de leite hoje?
1: Ah! É? Nossa, ela vai estar muito feliz.
2: Então tá bom, valeu, um abraço, hein, Luzia? Até mais.
1: Ô, Boni, até da gente mandar alô pra ela, ela vem agradecer, ela fica tão feliz. Eu ainda falo com ela, quando eu falo todas as amigas, incluo todas, porque se for mencionar nome, toma muito tempo, né?
2: Ô!
1: Mas ela é muito grata.
2: Gente boníssima da primeira água.
1: Isso.
2: Então valeu, Luzia. Tchau, tchau. Até mais.

0: Ô Paulo, fala pra mim o número pra nós fazer a nossa... nosso sorteio, meu amigo. Fala pra mim, valendo 1 metro de linguiça do 1 ao 19.
1: Do 1 ao 19?
0: É, fala pra mim o número.
1: 13.
0: 13. 13 é da Preta. Preta faturou 1 metro de linguiça do Açougue Esperança. Dá pra comer churrasco hoje a noite inteira, hein? Valeu, Preta. É a Célia. Do 1 ao 19, valendo uma caixa de bombom do Supermercado Oliveira e Filho. É, do 1 ao 19.
1: Número 9.
0: 9. O 9 é do Caleb. Alô, Caleb. É, Caleb faturou uma caixa de bombom do Supermercado Oliveira e Filho. Mais um número do 1 ao 19, valendo um frango morto da Vícola Tocantins.
1: 19.
0: 19 é ela, a menina que come pra caramba, Dona Maria Aparecida Américo. Faturou um frango da Vícola Tocantins, Maria Aparecida Américo. Um frango pra você. Dessa vez eu vou comer, nem que seja uma coxa lá com ela. E vou levar você, o Daí, nós vamos tudo pra lá.
1: Nossa,
0: seus cumprimentos finais, Paulo, são 11h53.
2: Gente, um ótimo final de sábado para todos, entendeu? É um prazer estar aqui com o Boniek aqui. Isso para mim é uma honra.
0: Obrigado.
2: E que o dia seja um dia muito feliz para todos.
0: Muito bem, garoto. Tamo junto, né? E vamos que vamos, né? Tá no alcance e tá legal aí, ó. Opa, não saiu o som, vamos ver. Ah! É isso aí, quero agradecer também a todos os ouvintes, agradecer você que tá ligado aí comigo. Muito obrigado a todos pela audiência, hein? Show de bola. O Alceu Cassange em Volta Redonda tá ligadinho com a gente, rapaz. Beleza, beleza. O Gabriel também tá ligado aí com a gente. Alô, Gabriel. A Preta também tá ligado. É... o Jamanta, lá no açougue do Valmir. Alô, Jamanta, você e todos os funcionários aí, um grande abraço. O Januário.
3: Bom dia, meu amigo. É,
0: o Januário em São Paulo, gente boa também, ligado com a gente, né?
3: Um abraço.
0: O Celso tá ligado com a gente também, gente boníssima. Alô, Celso. A Verinha Belarmino também tá ligada aí com a gente. E vamos finalizando a nossa programação aqui hoje. Vou ficando por aqui, agradecendo ao Divino Mestre, o Senhor Jesus, por permitir mais uma vez esse momento na minha vida, na vida de cada um de vocês, sempre ligado na Alcance FM. Volto quinta-feira, às 7h40 da noite, com o programa Misto Quente. Conto com você aqui. Um beijo de luz em cada coração. Fiquem com Deus, porque com Ele...

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10: Meio-dia.
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1: 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Meio-dia e 29.
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0: França FM, que se encontram mais uma vez sintonizados conosco nessa tarde de sábado. Boa tarde, Miguel Walter.
1: Boa tarde, Bruno. E boa tarde a todos vocês que estão aí aguardando o iniciar do programa. Esse programa que traz o Evangelho de Jesus sob a ótica da doutrina espírita.
0: Qual é a mensagem de hoje, Miguel Walter? O que, é que nós temos preparados para essa galera bacana aí?
1: Pois é, né, Bruno? No momento como esse nós estamos passando da a Terra, nós estamos sabendo, né, do planeta Terra, pelas informações da doutrina espírita, ela está passando por uma transição de um ciclo para outro. Então, o que está muito evidente aí é a questão dos falsos profetas,
0: certo,
1: né? Aqueles que se arvoram de ter credibilidade, de falar coisas que não sabe, né? Como se fosse profetas mesmo, né? Falando em nome do Cristo, editando regras e normas. O Evangelho, já a lição de hoje é Jeremias e os falsos profetas. Jeremias é um profeta do Antigo Testamento. Então, lá desde sempre, eles já sabiam que sempre existiam falsos profetas, mas que sempre trouxeram para nós essas informações, porque a gente, num momento como este, né, em que vai se intensificando cada vez mais as falsas profecias, os falsos profetas, né, querem ganhar nome em cima de falácias, né, narrativas, mentiras. Eles já sabiam que isso ia acontecer, então preveniram, estão mais uma lição que nos previne sobre isso, para nós tomarmos cuidado, porque ninguém vai falar conosco, não vai não, que se deve, não. É nós, com os critérios, com as informações que temos, que vamos ter que fazer um filtro. Né? Aquele que quiser cair, que caia. Mas sem informação disponível o suficiente para não cairmos nas lábias dos falsos profetas. Não é assim com a questão dos golpes aí no celular?
0: Isso,
1: né? Então, cai, mas quando você passa a saber e passa a ter cuidado e prevenir, você passa a não cair mais. Assim. Então, vamos lá, Jeremias e os falsos profetas. Aí começa assim, isso está no Evangelho de Jeremias, capítulo 23, versículos 16, 17, 18, 21, 25, 26, 33. Diz assim: eis o que disse o Senhor dos Exércitos. Não escuteis as palavras dos profetas que vos profetizam e que vos enganam. Eles divulgam as visões de seus corações e não o que aprenderam da boca do Senhor. Dizem a aqueles que me blasfemam: o Senhor disse, vós tereis a paz, e a todos aqueles que caminham na corrupção de seus corações. Não vos atingirá o mal. Mas quem dentre eles assistiu ao conselho de Deus? Quem viu e ouviu o que ele disse? Eu não enviava esses profetas e eles corriam por si mesmos. Eu não lhes falava e eles profetizavam de sua cabeça. Eu ouvi o que disseram esses profetas que profetizaram mentira em meu nome, dizendo: sonhei, sonhei. Até quando essa imaginação estará no coração dos profetas que profetizam a mentira e cujas profecias não são senão seduções de seus corações? Se, pois, esse povo, ou um profeta, ou um sacerdote, vos interroga e vos diz: qual é o fardo do Senhor? Vós lhe direis: vós mesmos é que sois o fardo, e eu vos lançaria bem longe de mim, disse o Senhor. Né? Ele até propõe isso aí, né? Da gente identificar e mandar para bem longe, para que ele desperte ele também, né, que ele foi apanhado em flagrante fazendo falsas profecias. Né? Então, e hoje, muito mais, a gente sabe que intensifica muito mais por causa dos meios que tem, né, as informações hoje correm ligeiras, né, nunca, em nenhum momento do mundo, do mundo material, da fase do planeta, as informações foram trocadas, perguntadas aí com tanta velocidade como está sendo agora. Os acontecimentos, a gente está vendo isso aí sendo julgado assim na cara de todo mundo, né? Coisas que a gente suspeitava, né, comentava, mas que hoje os fatos são, vêm à tona, tudo vai ficando descoberto, vai julgando e vai informando a população tudo que está acontecendo. Então ninguém hoje tem o pretexto de que não sabia. Ah, eu deveria ter feito isso, mas eu não fiz porque eu não sabia. Não sabe, as informações hoje estão rolando ligeiro, rápido, né? Um acontecimento acontece no Japão, minutos depois está chegando aqui ao nosso conhecimento. Então isso favorece muito os falsos profetas, né? Se a gente não colocar em vigília, em sondar, né, o que eles estão falando, se for confiar só na conversa deles, na roupagem, no tom de voz, podemos estar sendo pegos num golpe.
0: Esse charlatanismo, né, que busca explorar a fé ingênua das pessoas, na pergunta 624 do Livro dos Espíritos, Valtinho, é tratado sobre esse assunto. E o Espírito de Verdade nos aconselha que o charlatão, os falsos profetas, eles se encontram em todas as religiões.
1: Sim.
0: E eles sempre vão utilizar da ingenuidade das pessoas e da enganação em busca de um benefício próprio. Então, em algum momento, ele vai tentar trazer algo para o seu próprio benefício. Normalmente, nós sabemos que é algo que está ligado à vaidade dessa pessoa.
1: Isso.
0: E à materialidade. Ela tem algum benefício material, né? Pedindo, às vezes, uma doação, algum dinheiro, ou através da vaidade, que é uma supervalorização da sua pessoa, do seu ego, né? Do seu ego, não daquilo que as pessoas construíram da relação com aquela pessoa, que é o caso, por exemplo, do Francisco Cândido Xavier, que nunca se exaltava. A exaltação sempre vinha das pessoas que conviviam com ele, destacavam as boas características que o Chico tinha, que o Chico já havia angariado em termos de virtude, né? E sempre que diziam para ele, relacionado, que ele era bom, que ele era caridoso, ele se colocava como cisco de Deus. O charlatão não. O próprio charlatão vai enaltecendo a sua vaidade e seu ego ao longo da mensagem.
1: Isso.
0: Agora, qual que é a mensagem do verdadeiro profeta? Do verdadeiro emissário da palavra de Deus? Ela é sempre em prol do próximo, nunca de si mesmo. É sempre dito para esclarecer o próximo das suas dificuldades e para ele enxergar do amor que é necessário ele ter com o seu próximo na vida, no seu dia a dia, no seu cotidiano, para ele aproveitar as oportunidades de compreender a palavra de Deus para trilhar um melhor caminho. Então é uma mensagem sempre carregada do amor, da caridade, nunca carregado em termos de buscar ter um preconceito com o outro, buscar benefícios materiais, enaltecer o ego, seja da sua religião, seja de si próprio, né? Não colocar a sua religião acima das outras. A gente tem que tomar muito cuidado com isso, que as escolas religiosas, todas elas são respeitáveis e todas elas trazem a mensagem de Nosso Senhor Jesus Cristo. Basta-nos buscarmos a interpretação que cada escola religiosa nos traz, né, Valtinho? A explicação para a escola religiosa católica tem, não me serve. A da doutrina espírita me serve. Mas nem por isso a mensagem católica tem menos valor ou deve ser atacada por mim. Eu tenho direito de fazer reflexões. Reflexões sobre interpretações, sobre as condições que às vezes nós consideramos imaturas, porque ainda é muito material. É enxergar às vezes um céu, um inferno, um perdão, mas isso com muito respeito àqueles que acreditam naquela fé, jamais atacando, né? Até porque na última palestra que nós tivemos aqui na Casa Espírita, o aniversário da casa, né? Quantos anos nós fizemos, Altinho?
1: Foi fundada em 91.
0: Então, 9 em 2000, com 26, 35. 35 anos. No aniversário de 35 anos veio o Luiz Locke.
1: Isso.
0: E o Luiz Locke disse que é para a gente tomar muito cuidado para não criticar as outras religiões, porque às vezes, em uma próxima encarnação, a espiritualidade amiga diz: ah, você estava criticando demais aquela religião, então você sabe como é que faz, né? Então você vai nascer naquele seio. Às vezes, na missão de um pastor, na missão de um padre. Se for uma outra religião, você pode nascer de um rabino. E vai mostrar pra gente como é que faz. Você
1: está criticando, nunca sabe, né?
0: E isso serve para nós que criticamos os nossos irmãos.
1: É.
0: As dificuldades que eles passam, né, Valtinho? Às vezes a gente vê o erro do outro, que não é uma dificuldade que nós temos, e a gente fala: nossa, você acredita que o outro fez isso? Em pleno 2026 o outro ainda faz isso? É um absurdo, né? Cuidado! Às vezes a espiritualidade coloca uma situação para você vivenciar na carne, como dizia o apóstolo Paulo, é o espinho na carne que dói, é aquele que ainda machuca, que ainda lateja, para você sentir. Então a gente tem que olhar para o próximo, para as outras religiões, para as outras situações, sempre com muito amor.
1: Então é sobre esta passagem do profeta Jeremias que convosco vou conversar, meus amigos. Deus, falando por sua boca, disse: é a visão dos seus corações que os faz falar. Essas palavras indicam claramente que já naquela época os charlatães e os exaltados abusavam do dom da profecia e o exploravam. Isso que você falou, em benefício próprio, atendendo a interesses imediatistas, né? Interesses do terra a terra, né? Fama, poder, dinheiro, né? Recursos pecuniários, tudo mais. Abusavam, por conseguinte, da fé simples e quase sempre cega do povo em predizendo por dinheiro boas e agradáveis coisas. Né? Os leitores da sorte, né? E cobrando, né? Isso aí, benefícios, falando em nome de Deus, e cobrando por essa fala, por esse trabalho. Essa espécie de mentira era bastante generalizada na nação judia, e é fácil de compreender que o pobre povo, em sua ignorância, estava na impossibilidade de distinguir os bons dos maus, e era sempre mais ou menos encarnado por esses supostos profetas, que não eram senão impostores ou fanáticos. Então aqui está falando de causa. Qual o bocado de que se cai nesse desconto? Porque era um povo pobre e em sua ignorância, quer dizer, sem conhecimento. Como a gente tem hoje informação, então a maioria de nós que tem acesso à informação não pode alegar ignorância, reclamando de um golpe recebido, seja em que sentido for. Seja religião ou religião, né? Nós estamos falando do contexto religioso, mas o falso profeta não é só no contexto religioso, ele acontece em todos os setores da vida, né? No nosso dia a dia, vida social, econômica, política, seja em que atuação que estamos tendo, já atuando, tem o falso profeta, né? Que explora essa causa, a causa da ignorância. Porque se é uma pessoa informada, né, sobre aquele assunto, a pessoa vai falar: não, não é desse jeito, não, tá? Se brincar, você dá só discorda. Vai haver um debate e, a luz do debate, esclarece. E muitas vezes foge, o falso profeta foge do debate. Não quer debate, por quê? Porque vai forçá-lo, né, a colocar razões no que ele está falando.
0: E que ele vai ser desmascarado.
1: Desmascarado, né?
0: É.
1: Então, a ignorância é um poderoso aliado da criatura cair na garra dos falsos profetas.
0: O falso profeta, ele é um sintoma mais exagerado de um defeito que todos nós temos, assim eu enxergo, Valtinho. Que é claro, ele é um charlatão, ele é alguém que quer encarnar o outro em benefício próprio.
1: É.
0: Nós que, à medida que as encarnações vão passando, que a gente vai se depurando, procurando a evolução através das situações que a vida vai nos ofertando, né? Que é o presente de Deus para todos nós. Nós vamos aprendendo e perdendo essas características. Mas a gente ainda mantém uma característica do personalismo, que são as máscaras.
1: É.
0: Então eu sou um Bruno aqui no programa espírita. Eu falo manso, falo bonito, falo de respeito. Mas eu sou outro Bruno sexta-feira, na hora de ir embora do serviço cansado, com aquele trânsito puxado de Uba. Eu sou outro Bruno com a minha namorada. Eu sou outro Bruno no futebol. São as máscaras que eu vou apresentando, que a doutrina espírita vai dizendo que a verdadeira evolução é quando nós nos preocupamos em tirar essas máscaras, né, Valtinho? E utilizar só uma máscara. Do jeito que eu sou na minha religião, eu sou no meu trabalho, eu sou com meus familiares, eu sou com os desconhecidos.
1: Sim.
0: Eu sou o mesmo para todos. Todos nós temos dificuldade ainda de se manter único, mas alguns já conseguiram construir essa virtude em seus corações. E nós, ou se vocês já conseguiram e eu não, eu que ainda não consegui, tenho a missão, tenho um compromisso de continuar trabalhando aí para que a máscara que eu utilize seja a máscara do homem novo, que o Paulo vai trazer, que o Paulo vai dizer, porque o Paulo dizia do homem velho, né? Então a máscara do homem velho, aquele homem que está adormecido dentro de nós. Quando a gente quer o ideal de mudança, a gente coloca a máscara do homem novo, que normalmente é no dia 31 de dezembro, depois.

0: eu vou ser mais caridoso, mais paciente, eu vou limpar a casa, não vou reclamar do meu marido que não deixa o prato na pia depois de eu ter limpado tudo. E aí a gente consegue manter isso aí até o 7 de janeiro, porque logo o homem velho, ele nasce em nós, ou ele acorda em nós, nasce não, porque ele nunca morreu, ele acorda em nós.
1: Sufoca.
0: E aí sufoca o homem novo. Mas... e aquela máscara do homem novo cai, e aí tem que reconstruir uma nova máscara.
1: Então não há nada mais significativo que essas palavras. Eu não enviei esses profetas, e eles correram por si mesmos. Eu não lhes falei, e eles profetizaram. Mas a gente diz, eu ouvi esses profetas que profetizam a mentira em meu nome, dizendo, sonhei, sonhei. Ele indicava assim um dos meus empregados para explorar a confiança que tinha neles. A multidão, sempre crédula, não pensava em contestar a veracidade dos seus sonhos ou das suas visões. Achava isso muito natural e convidava sempre esses profetas a falarem. Né? Mais uma vez, está colocando aqui o debate, a crítica. Né? Mas você falou que, por exemplo, no contexto religioso, Jesus, o verdadeiro maior de todos os profetas, em todo momento ele veio nos ensinar como viver neste mundo, dando prioridade ao nosso próximo e ao plano, ao próximo, a nossa próxima vivência, que é no plano espiritual.
0: Sim.
1: Né, os verdadeiros valores, ensinando os valores, ensinando o meu reino não é deste mundo, não tem nada a ver com dinheiro, não é? Com a matéria, o objetivo do homem, da vivência do homem na Terra. Isso faz parte da vivência dele, pode estar aqui, mas o Cristo trouxe que o objetivo não é este. Não é? Você pode lidar com essas coisas na maior responsabilidade, né, na maior fidelidade, dando o real valor que isso tem, as coisas do planeta. Mas o que ele trouxe para nós é que as coisas prioritárias são os valores espirituais, né, que vêm antes de tudo e que te acompanham onde você for, seja encarnado ou desencarnado.
0: Então, toda vez que alguém utiliza a palavra de Deus para falar de matéria, matéria, dinheiro, poder,
1: ele
0: por si só
1: é um falso profeta. Porque não é isso que Jesus veio trazer para nós. Ele deixou bem claro, né, para a gente atentar para essas coisas. Se alguém vem falar comigo que Deus vai me dar, eu vou ganhar dinheiro à vontade, o seu, a vida na babesca, muito dinheiro, muita facilidade, é um falso profeta do ponto de vista religioso, né? Porque o que Jesus nos ensinou não é isso.
0: É o dom da vida, é o dom espiritual.
1: É dar a César o que é de César,
0: a Deus o que é de Deus.
1: E a Deus o que é de Deus.
0: E outras oportunidades ele fala do tesouro, que esse é o verdadeiro tesouro, que a traça, a ferrugem, não pode consumir, né?
1: Isso.
0: Ou seja, não é material.
1: Não é material. Então, se você questionar isso com o profeta, ele vai sair correndo, porque onde que vai achar a palavra na pregação dele que Jesus falou que é para juntar dinheiro? Não é?
0: E a doutrina espírita nos alerta, a gente tem que preservar, ter cuidado com o nosso corpo.
1: Sim.
0: Que ele é um presente.
1: É.
0: Por onde nós vamos exercer o caminho necessário para ir para esse mundo espiritual que Cristo nos prometeu.
1: Isso. Utilizando na totalidade a oportunidade da encarnação presente. Cuidando do nosso corpo, né? Seguindo as recomendações médicas que repercute a ciência, as novas descobertas da ciência, né? Para se alimentar bem, para se dormir bem, para se fazer exercício físico, para se prevenir.
0: Isso é cuidar, né, Valdiano?
1: Exatamente.
0: Cuidar do corpo não é esse culto à beleza que está acontecendo na sociedade hoje. Que a pessoa, ela tem um corpo bonito, um corpo perfeito, e ela arrisca a sua vida, ela se coloca numa situação onde pode acontecer o desencarne dela com uma cirurgia para ter a beleza do corpo. Assim, a gente tem que tomar muito cuidado com isso.
1: É.
0: Porque tem irmãos, segundo os relatos dos livros psicografados, por exemplo, por Chico, que quando eles se apegam demais à beleza, Valdir, você sabe muito bem disso, no plano espiritual, quando eles estão na condição de desencarnados, eles são tão apegados ao corpo que eles ficam do lado do corpo ali no cemitério. Eles não conseguem largar. Outros começam a entrar num quadro de grande... me fugiu a palavra, mas quando você está passando por uma provação, onde o corpo corre atrás da pessoa, não é necessariamente algo que está acontecendo realmente, mas na mente daquele indivíduo, daquele espírito, vê o corpo correndo atrás dele. A gente tem que tomar muito cuidado com isso.
1: É um magnetismo, né? Prende os laços magnéticos. Por causa do objetivo dele, era a estética do corpo e não o funcionamento perfeito.
0: Esse magnetismo que você está falando, ele é muito bem entendido. Por exemplo, o camarada, ele é apaixonado por futebol. Vamos colocar que ele é apaixonado pelo Vasco. E o Vasco está jogando a final do Mundial. Mas a mulher dele fez ele ir para a igreja. Quando ele sai da igreja, que ele passa em frente a um bar que está muito vascaíno, que ele grita gol, o que vocês acham que é a primeira coisa que ele faz? Ele desce do carro, ele corre dentro da igreja, ele pega o telefone, ele olha o resultado do jogo, ele corre e pergunta quanto que está o jogo, quem fez gol, quem tomou gol. Isso é magnetismo, é algo que nos chama, que nos atrai, que é muito maior do que o nosso controle, do que a nossa educação.
1: E caiu na conversa dos falsos profetas duas vezes, né? Porque o Vasco vai desfrutar. Mas vamos acabar.
0: Só o falso profeta mesmo. Pra vender isso.
1: Vamos voltar aqui. Então, após as palavras do profeta, escutai os sábios conselhos do apóstolo São João quando disse: não acrediteis em todos os espíritos, mas experimentai se os espíritos são de Deus, porque entre os invisíveis há também os que se comprazem no lucro, na mentira, né? Quando encontra a ocasião. Que experimentar é isso, é você se informar, é você se prevenir para você fazer perguntas, para você questionar. Mas você está falando disso aí, que vida em abundância, dinheiro, mas não, onde é que está escrito isso aí? Questionando. Se ele está falando, ele vai ter que te mostrar onde que é. Se ele não te mostrar, ele vai ter que fugir. Como não está escrito em lugar nenhum, ele vai ter que fugir mesmo, porque não tem saída. Então, nós temos que aprender isso. Não no sentido de duvidar, mas é estar prevenido para você saber. Não, realmente, que fulano está falando a verdade. Está, né? Batendo direitinho com o gabarito que eu tenho aqui. Você está falando dos verdadeiros valores, são honestidade, trabalho, dignidade, honradez, não é? Simplicidade, humildade. Realmente está batendo o que Jesus ensinou. Então, não tem nada de falso profeta com ele, não. Você mesmo identifica. Não precisa de ficar esperando ninguém te falar no ouvido. Ah, o Espírito Superior vai falar. Não vai falar. Porque senão ele poderia estar tolhendo, né, trabalhando o seu livre-arbítrio. Como é que você iria desenvolver a sua inteligência, a sua perspicácia desses consultos que estão pintando no seu ouvido?
0: Volte em mim. Tudo que você falou aí, que é muito importante, tem algo que ressaltou aqui para mim. Que a própria pessoa tem responsabilidade, então, de filtrar a mensagem, não é isso?
1: Isso.
0: E isso acontece porque não tem intermediário com Deus. Nós temos canal aberto com o nosso Senhor Jesus Cristo, com Deus. Por isso que aqui na Casa Espírita a gente até brinca, não num tom jocoso, num tom até caridoso. Mas às vezes as pessoas nos encontram e falam assim: ah, vocês rezam lá para mim. Né? A gente fica seis, que hora que agora? Seis. Vocês rezam lá para mim. Ô, gente, todos nós temos capacidade e honraria, né, Valtinho? Porque se somos filhos de Deus e podemos nos comunicar com Ele, a alma é nossa. Não é para Ele, a alma é para nós. E temos honraria de poder fazer essa prece. Não é necessário a gente ficar pedindo para o outro, ah, mas é porque o outro vive. Não. A prece, ela não tem valor pela vivência do outro. Deus não vai. Deus, ele não coloca, não são as palavras, se elas são bonitas ou não. O que é levado em consideração numa prece é o sentimento. E aí, se você quer fazer uma prece para você mesmo, se você quer fazer uma prece para um ente querido, ninguém vai ter mais sentimento que você. Ninguém tem mais sentimento por um filho com a mãe. Ninguém tem mais sentimento por um pai do que um filho. Então, você deve colocar esse sentimento no seu pedido, na sua prece. É claro que é muito nobre, você pedir para o outro, para ele lembrar, para ele colocar na caixinha de vibração, mas todos nós podemos começar agora a fazer esse movimento de nos conectarmos com Deus, que inclusive é isso que mantém a vigilância, né, Valtinho? O bom contato com os bons espíritos. Porque quando a gente está em prece com os nossos irmãos superiores, quando a gente está vivenciando um problema, quando a gente está pensando abobrinha, aí é o momento que o nosso anjo da guarda vai ter uma facilidade de passar o ensinamento, o bom conselho para nós. Que os anjos, que são os bons espíritos, vão ter capacidade de chegar próximo de nós, passar uma boa mensagem para nós, nos aconselharmos, como que a gente deve lidar naquela situação, naquele problema, para evitar, né, os efeitos negativos que os problemas da vida material nos trazem.
1: Então, esses enganados são bem entendidos os médiuns que não tomam bastante precaução. Médiuns é aquele que é intermediário, aquele que está no meio.
0: Que é todos nós que temos capacidade de receber essa mensagem, que é o que eu acabei de falar. Se a gente tem a capacidade de ouvir o bom conselho do nosso anjo guardião, então nós somos medianeiros.
1: Exatamente. É, aí está sem contradita um dos maiores obstáculos contra o qual muitos vêm bater, sobretudo quando são novatos no Espiritismo. É para eles uma prova da qual não podem triunfar senão por uma grande prudência. Aprendei, pois, antes de todas as coisas, a distinguir os bons e os maus espíritos, para não vos tornar de vós mesmos, falsos profetas. Então, é aquela história, né? Isso que nós estamos falando aqui agora. Não adianta, comunicação, vou pedir um espírito superior, pedir um anjo, um santo, para me prevenir. Se você não te fizesse contato no dia a dia, né, no pensamento, no domínio do pensamento, pela sua forma, você não vai entrar em contato com isso só pela palavra, porque palavra o falso profeta também tem. E eles não estão conectados com o Espírito Superior. Já estão querendo enganar os outros, não é que o Espírito Superior vai dar cobertura a alguém que está querendo do fácil enganar e por aí afora, né? Então é questão de pensamento. Quando eu começo a prevenir, a tomar o pé das coisas, a ser prudente, a ser honesto, a cultuar os valores espirituais, isso que acabou de falar aí, né? Automaticamente eu estou entrando em contato com a espiritualidade superior, que vai nos facilitar demais da conta não cairmos em tentação, mas não vão impedir se a gente não fizer para merecer. Né? Que no pãozinho, mas ainda não chegou aquela fase de consolidação dos valores, verdadeiros valores, ainda está meio vacilante, aí ainda quer voltar. Aí é por isso que tem um livre-arbítrio, muitas pessoas caem, né? Na tentação, estão preparados, caem. Por quê? Porque ainda não estão prontos, nós não estamos prontos. Podemos cair a qualquer momento. Mas essa mudança de vida é o principal conector, né, que vai facilitar muito no nosso dia a dia a permanência da conectividade com a espiritualidade superior, os espíritos bem-fazejos.
0: E todos nós, se a gente parar para refletir de forma consciente, a gente observa que tem pensamentos que não são nossos, tanto pensamentos positivos quanto pensamentos negativos. E normalmente, quando a gente pensa assim, Valtinho, por que você não faz assim? Por que você não fala isso para o fulano? O fulano te ataca, você fica sabendo que o fulano conversou fiado com o seu nome, aí já vem o pensamento, por que você não fala assim para o fulano? Você pode saber, você vai falar para você mesmo, por que você não fala? Você fala assim, eu vou falar para o fulano. Mas aí a gente pensa, por que você não fala assim com o fulano? Em outros casos, quando a gente está com um problema e a gente está tentando resolver o problema, não sabe como é que vai resolver isso, costuma vindo nas cabeças, por que você não procura então?

0: está destravado. Se ele percebe que eu preciso me melhorar para ter um trabalho melhor, ele vai me mandar a oportunidade melhor de fazer um curso técnico superior, ou uma pessoa que sabe muito sobre um assunto, às vezes a pessoa sabe costurar, ou a pessoa sabe sobre planta, Maltinho. E aí você conversa com a pessoa e fala, oh, é mesmo, esse é um caminho que eu posso fazer, que eu posso melhorar. Ele não vai te entregar nada resolvido. Porque Jesus falou, meu fardo é leve, meu jugo é suave. Mas tem fardo e tem jugo.
1: É.
0: Você tem que carregar. Então, vamos aprender a nos direcionar, Deus. Que Ele nos dê força, nos dê sabedoria, para que nós saibamos carregar o nosso fardo e esse jugo com Jesus, que trilhou e nos ensina a trilhar o caminho da verdade e da vida, que disse assim, ninguém vem ao Pai, ninguém vem porque lá Ele já estava, a não ser por mim, né? Então nós temos que fazer o caminho de Jesus, e Jesus tomou para Ele o que era dele, tomou para Ele o que era das coisas de Deus, então nós temos que tomar também. Certo?
1: Certíssimo. E ficamos por aqui desejando um feliz final de semana para todos os nossos irmãos.
0: Para todos, um bom descanso, um abraço fraternal.

Sintonia Modas, Michael Multimarcas, Frutibom. Sem vocês, nada disso seria possível.

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0: 12:29.
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1: A melhor. 12:45.
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16: 34.
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16: 4h35.
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11: 78.
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1: 722.
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